0: orientar estados e municípios sobre o planejamento de ações e o acesso a recursos federais.
1: A previsão é que o El Niño se apresente ainda mais forte neste ano, com consequências mais graves entre os meses de setembro e novembro. No norte e nordeste, a previsão é de seca. Em reunião com jornalistas, a ministra do Meio Ambiente e Mudança do Clima em exercício, Ana Flávia Franco, disse que a preocupação é com os incêndios, principalmente na região amazônica.
2: Identificamos vários focos de queimadas, especialmente na região norte, e deve se intensificar entre os meses de setembro e novembro. É uma região extremamente vulnerável e é uma região que significa para o equilíbrio climático do planeta. E, nesse sentido, merece ter uma atenção bastante especial.
1: Entre as medidas previstas diante dos possíveis impactos do El Niño e das mudanças climáticas, estão ações relacionadas à segurança hídrica, ao abastecimento de energia elétrica e à prevenção de desastres em áreas urbanas. A ministra da Casa Civil, Miriam Belchior, destacou a importância da atuação integrada entre os entes federativos.
3: Não conseguimos sozinhos de Brasília resolver todas as questões e identificar todos os problemas. Por isso, é importante que os municípios desenvolvam planos de contingência, mapeamento das áreas de risco, também para a gente poder emitir os alertas e mobilizar as equipes locais de defesa civil. Em relação aos recursos hídricos, a priorização de quais são os usos essenciais se tiver a escassez.
1: Também são previstas medidas de monitoramento relacionadas ao abastecimento de combustíveis e alimentos, a atuação da Força Nacional do SUS e a criação de salas de situação para o acompanhamento de temas como incêndios, saúde, estiagem e energia. Reportagem Márcia Fernandes.
4: E a população pode ajudar a prevenir incêndios em áreas urbanas e remotas.
0: Vamos saber na reportagem quais cuidados devem ser tomados para evitar que o fogo se alastre nessa época.
5: Escassez de chuva, vegetação seca e temperaturas altas. A combinação ideal para o surgimento de incêndios. Tanto nas cidades quanto no campo, o período exige cautela da população. Entre as recomendações do Corpo de Bombeiros está não atear fogo em terrenos como forma de limpeza do ambiente. Não colocar fogo em restos de poda, entulho ou lixo. Não jogar restos de cigarro acesos nas vias públicas e não soltar fogos de artifício ou fazer fogueiras próximo a locais com vegetação seca. O capitão Jean Charles, porta-voz da Operação Verde Vivo do Corpo de Bombeiros do Distrito Federal, destaca que a prevenção é a melhor forma de evitar grandes incêndios.
6: Na prevenção, a gente inclui a vigilância. Se houver alguém cometendo um incêndio, iniciando um incêndio, ou com suspeita que a pessoa possa fazer a denúncia. Use os canais da cidade, segurança de cada cidade, os números de telefone da polícia, corpo de bombeiros, e faça a denúncia. Porque se cada um fizer a sua parte prevenindo e denunciando aqueles que tiverem um comportamento errado nesse sentido, todos vamos ganhar.
5: Com a possibilidade de intensificação do El Niño nos próximos meses, os cuidados devem ser reforçados. A perspectiva é de aumento do risco de incêndios florestais, especialmente na Amazônia, no Cerrado e na Caatinga. Nas áreas rurais, o uso do fogo para manejo do solo deve ter autorização dos órgãos ambientais do município ou do estado. Também é possível fazer a queima prescrita em ambientes naturais para evitar a propagação de incêndios florestais. Esse tipo de queima também só pode ser feita com orientação e autorização dos órgãos ambientais. Ao primeiro sinal de incêndio, a recomendação é ligar para o Corpo de Bombeiros no 193. Reportagem Luana Karen.
4: O trabalho de restauração do Cerrado, desenvolvido pela iniciativa Araticum, ganhou reconhecimento internacional.
0: O projeto foi escolhido pela Organização das Nações Unidas como uma das iniciativas de referência de restauração mundial.
7: A Araticum foi criada em 2020 para promover a restauração do Cerrado, o segundo bioma do Brasil que abrange mais de 2 milhões de quilômetros quadrados do território nacional e já perdeu mais de 50% de sua vegetação nativa. A iniciativa reúne diferentes setores e busca integrar a ciência aos conhecimentos de povos indígenas, comunidades tradicionais rurais e agricultores familiares para ações relacionadas à conservação da água, do clima e da sociobiodiversidade. Daniel Vieira, pesquisador da Embrapa Recursos Genéticos, fala sobre o trabalho que é desenvolvido.
8: Conservar o cerrado de pé, passando por recuperar o cerrado da melhor maneira possível, tentar trazer o cerrado de volta, passa por uma agricultura sustentável dentro das áreas de agricultura e pastagem no cerrado, conservação do solo.
7: O reconhecimento da iniciativa Araticum Restauração do Cerrado Brasileiro como uma das iniciativas de referência da restauração mundial pela Organização das Nações Unidas aconteceu nesta quarta-feira durante a 17ª sessão da Conferência das Partes da Convenção das Nações Unidas de Combate à Desertificação na Mongólia. Para a Embrapa Recursos Genéticos e Biotecnologia, responsável pela rede, o reconhecimento internacional demonstra que a ciência brasileira está alinhada aos compromissos nacionais e os esforços coletivos de restauração para produzir soluções voltadas ao enfrentamento da crise climática e da perda de sociobiodiversidade. Reportagem Luciana Colares de Holanda.
4: Estão abertas até o dia 10 de setembro as inscrições para a terceira edição do Prêmio Mulheres e Ciência.
0: A iniciativa dá visibilidade às contribuições de pesquisadoras brasileiras para o desenvolvimento científico e tecnológico do país.
4: Acompanhe na reportagem de Graziele Bezerra.
9: A engenheira agrônoma Maria Ângela Hungria começou a se interessar por ciência ainda na infância, incentivada pela avó, que transformava as brincadeiras de criança em experiências.
10: Ela lia comigo, ela fazia experiências no fundo do quintal, ela viu que eu tinha esse interesse. Decidiu que ele tinha que ser uma microbiologista.
9: Hoje, ela atua como pesquisadora na Embrapa Soja e se tornou uma das referências mundiais em biotecnologia do solo. Maria Ângela foi uma das vencedoras na primeira edição do Prêmio Mulheres e Ciência, promovido pelo Conselho Nacional de Desenvolvimento Científico e Tecnológico, CNPq. O trabalho mostrava o uso de biológicos na agricultura, como bactérias e fungos benéficos, em substituição aos fertilizantes químicos.
10: E eu realmente passei toda a minha vida tentando provar e desenvolver pesquisas para fazer os biológicos viáveis para uma agricultura altamente produtiva, mais sustentável. No Brasil, a gente quer ser cientista é muito difícil, sabe? O que a gente tem que vencer as barreiras para fazer ciência é muito difícil.
9: O Prêmio Mulheres e Ciência valoriza a produção científica feminina e incentiva ambientes acadêmicos e científicos mais inclusivos. A diretora de Cooperação Institucional Internacional e Inovação do CNPq, Dalila Andrade Oliveira, explica as quatro categorias de premiação.
11: Incentivo hoje são as jovens estudantes de ensino médio, que a gente já tem de começar a despertar quando ainda nem fizeram opção pela carreira acadêmica. Na categoria estímulo, são pesquisadoras que já estão inseridas no campo científico e que a gente espera que o prêmio dê a elas maior visibilidade. E a terceira faixa individual é a faixa da trajetória. O que esse prêmio faz é reconhecer essa trajetória. E aí a quarta faixa premia as universidades que adotam políticas de valorização da equidade de gênero.
9: As inscrições do prêmio estão abertas até 10 de setembro em gov.br/CNPq. Reportagem Graziele Bezerra.
0: E vamos continuar falando de oportunidades na área de pesquisa e ciência.
4: Estão abertas as inscrições para dois editais que financiam pesquisas aplicadas ao setor produtivo, entre elas a área de inteligência artificial.
0: O primeiro edital oferece bolsas para graduandos em parceria com a iniciativa privada, instituições de governo e entidades do terceiro setor.
4: Já o segundo é o programa Recursos Humanos em Áreas Estratégicas, Pesquisador na Empresa.
12: O primeiro edital do CNPq, em parceria com a CAPES, faz parte do Programa de Mestrado e Doutorado para Inovação 2026. A iniciativa oferece bolsas para graduandos. O objetivo é estimular a realização de pesquisas de mestrado e doutorado em universidades brasileiras, em parceria com a iniciativa privada, instituições de governo e entidades do terceiro setor. A diretora de Cooperação Institucional Internacional e Inovação do CNPq, Dalila Andrade Oliveira, falou sobre o programa.
13: O objetivo mesmo dessa chamada é desenvolver inovação lá na ponta. Então, o que a gente quer, na realidade, é colada numa agenda de inovação para o país, que tem muito a ver com o que a gente está buscando aí em termos de elevar a capacidade inovadora do país.
12: Já o segundo edital é para o programa Recursos Humanos em Áreas Estratégicas, pesquisador na empresa. Este ano será direcionado especialmente para a área de inteligência artificial. É o que explica a diretora de Cooperação Institucional Internacional e Inovação do CNPq, Dalila Andrade Oliveira.
13: São 50 milhões de reais para financiar pesquisas em inteligência artificial em empresas inovadoras, startups.
12: Márcia Mortari é professora e pesquisadora da Universidade de Brasília, UNB, e já participou do Programa de Recursos Humanos.
14: Eu acho que isso que é a grande vantagem, né? Você fixar pessoas altamente qualificadas para estar trabalhando na empresa.
12: Os interessados em participar do Programa Recursos Humanos em Áreas Estratégicas Pesquisador na Empresa têm até o dia 9 de outubro para enviar a proposta para o CNPq. Já o prazo para o envio das propostas do Programa de Mestrado e Doutorado para Inovação é 11 de dezembro. O endereço é gov.br/CNPq. Reportagem Alisson Machado.
0: E hoje tem estreia aqui na Voz do Brasil com o quadro Ciência na Prática.
4: Toda semana vamos mostrar como a ciência impacta diretamente a vida da população num bate-papo direto e descomplicado.
0: Hoje vamos falar de algo que parece coisa de filme. A pele da tilápia sendo usada no tratamento de ferimentos e queimaduras. Ciência na Prática.
15: Pesquisa 100% brasileira está inovando o campo da tecnologia médica para o tratamento de feridas e queimaduras graves.
16: Eu sou Edmar Maciel Lima Júnior, médico, cirurgião plástico, coordenador geral da pesquisa da pele e da tilápia na Universidade Federal de Ceará. O grupo da gente viu que até hoje no Brasil não havia nenhuma pele animal registrada na Anvisa, que a tilápia é o peixe mais consumido no Brasil e o segundo maior do mundo. Além de ser um animal de água doce, tem menos risco de transmissão de doença, e a pele é um produto de descarte da piscicultura que contamina o meio ambiente. E aí, quando iniciamos os estudos, detectou-se que a pele da tilápia tem uma proteína importantíssima na cicatrização, e esse foi o start para todo o início e desenvolvimento da pesquisa.
15: O que antes era descartado no manejo de peixes, hoje virou um recurso inovador para cuidados médicos que tem despertado interesse até de instituições internacionais.
16: São 406 pesquisadores, 23 coordenadores de área. Hoje nós temos 48 artigos publicados no Brasil e fora. Ganhamos 27 prêmios em primeiro lugar e temos instituições, tanto no Ceará como no Brasil e no mundo, haja visto como temos o Butantan, a Fiocruz, a própria NASA já fez parceria de pesquisa com a gente.
15: Acompanhe a pesquisa na página da Universidade Federal do Ceará. E esse foi o Ciência na Prática, com produção de Warby Calil e edição de Edinaldo Júnior. E nosso encontro com o Saber Científico volta na próxima semana. Até lá!
4: Você sabe o que são bioinsumos? São produtos de origem biológica que podem ser usados na agricultura para ajudar no controle de pragas, na nutrição das plantas e na melhoria do solo.
0: E para incentivar esse tipo de prática na agricultura familiar, o Banco Nacional de Desenvolvimento Econômico e Social vai apoiar a produção mais sustentável.
4: Interessados podem se inscrever até 31 de agosto.
17: Por meio de uma chamada de projetos, o BNDES, Banco Nacional de Desenvolvimento Econômico e Social, vai disponibilizar 40 milhões de reais para apoiar a produção de bioinsumos por cooperativas e associações de agricultores familiares. Os recursos poderão ser destinados à implantação ou estruturação de unidades de produção industriais ou semi-industriais de bioinsumos para uso próprio, utilizando processos de biotecnologia. O objetivo da iniciativa é estimular a produção de insumos de origem biológica para uso próprio pela agricultura familiar na produção de alimentos saudáveis. Como explica a gerente do Departamento de Inclusão Produtiva e Educação do BNDES, Raquel Zanon.
18: Os bioinsumos, eles podem ser, por exemplo, micro-organismos, predadores naturais de pragas e de extratos vegetais que contribuem para o crescimento e para a saúde dos sistemas agrícolas. O seu uso está associado a práticas agrícolas mais sustentáveis e à segurança alimentar.
17: Mais informações sobre a chamada de projetos estão disponíveis no site bnds.gov.br/bioinsumos. Reportagem André de Barros Lima.
0: Profissionais da segurança pública poderão participar em setembro do Dia C da Capacitação de Gênero.
4: A formação vai abordar temas como atendimento humanizado, sem revitimização, medidas protetivas de urgência e avaliação de risco em casos de mulheres vítimas de violência.
0: O curso será realizado no dia 2 de setembro de forma presencial nas 27 capitais do país.
4: A Coordenadora-Geral de Garantia de Direitos e Acesso à Justiça do Ministério das Mulheres, Ana Maria Martinez, detalha a capacitação.
19: Essa formação foi pensada para todos os profissionais da segurança pública, corpo de bombeiros, policiais civis, militares, as perícias. E a ideia é que a gente consiga incorporar justamente a perspectiva de gênero, a sensibilização desses profissionais da segurança pública no atendimento às mulheres em situação de violência.
0: As inscrições encerram no dia 28 de agosto e podem ser feitas pelos sites gov.br/mj ou então gov.br/mulheres.
4: Empresas e representantes do setor de inovação podem participar da escuta de mercado sobre o projeto Nuvem Brasileira.
0: A audiência pública virtual ocorre no dia 3 de setembro, às 10 horas da manhã.
4: O projeto prevê uma solução nacional para armazenamento e processamento seguro de dados da administração pública, com infraestrutura e gestão brasileira.
0: As contribuições do setor podem ajudar a definir alternativas técnicas e contratuais para a implantação da Nuvem Brasileira.
4: Para participar e para obter mais informações, acesse abdi.com.br/nuvem brasileira.
0: E essas foram as notícias do governo federal.
4: Uma realização da Secretaria de Comunicação Social da Presidência da República.
0: Fique agora com as notícias do Poder Judiciário e do Congresso Nacional. Boa noite.
4: Boa noite para você e até amanhã.
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22: Jornada do CNJ destaca a prevenção após 20 anos da Lei Maria da Penha.
23: TSE e Google fecham parceria para ampliar proteção contra uso indevido de IA nas eleições.
22: Para o STJ, concordância expressa de proprietária autoriza a cobrança de taxas por condomínio irregular.
23: Boa noite, eu sou o Arthur Filho.
22: E eu sou Walter Lima.
23: Supremo Tribunal Federal retoma julgamento de ação sobre o acesso de autoridades a registros de conexão de usuários da internet.
22: O caso trata de regras de acesso a dados de IP de usuários. O endereço de IP é um número que identifica a conexão usada por um dispositivo para acessar a internet.
23: Jornada do CNJ destaca a prevenção após 20 anos da Lei Maria da Penha.
22: O evento é promovido desde a vigência da Lei Pablo Lemos.
1: O Fórum Nacional de Enfrentamento à Violência contra a Mulher foi aberto hoje em Campo Grande, Mato Grosso do Sul. Um dos pontos discutidos é saber qual é a razão da violência contra a mulher. Ao fim da jornada de 2 dias, o Conselho Nacional de Justiça vai fazer um documento estratégico com propostas concretas para o aprimoramento da política judiciária nacional de enfrentamento à violência contra as mulheres.
23: A Associação de Moradores em Parcelamentos Irregulares pode cobrar taxas condominiais quando proprietários concordarem expressamente por escrito com a obrigação.
22: Essa conclusão é do Superior Tribunal de Justiça, o STJ. Fátima Uchoa.
2: Um condomínio constituído em parcelamento irregular no Distrito Federal ajuizou ação de cobrança contra uma condômina para receber o pagamento de cotas referentes a cerca de 5 anos. Ao reformar a sentença, o Tribunal de Justiça do DF entendeu que a cobrança era válida diante da assinatura da proprietária do imóvel concordando com as taxas. E a terceira turma do STJ manteve o entendimento, avaliando que o consentimento voluntário torna legítima a exigência das contribuições e afasta a aplicação de precedentes do Supremo Tribunal Federal e do próprio STJ, os quais proíbem a cobrança de taxas de pessoas que não aderiram à associação. O relator foi o ministro Vilas Boas Cueva.
23: O Emprega Lab foi instalado em Mato Grosso do Sul nesta quinta-feira.
22: A iniciativa é um dos pilares da pena justa e emprega do Conselho Nacional de Justiça. Rocine Gomes.
3: O Mato Grosso do Sul se tornou o 10º estado brasileiro a instalar o Emprega Lab. O lançamento foi no Tribunal Regional do Trabalho da 24ª Região, em Campo Grande. O objetivo é capacitar profissionalmente pessoas que estão passando por privação de liberdade ou que deixaram o sistema prisional. O evento contou com autoridades e uma exposição de artesanato produzido por custodiados. Até o fim de setembro, a expectativa é lançar o Emprega Lab no Acre, no Espírito Santo, no Paraná e em Rondônia.
23: TSE e Google fecham parceria para ampliar proteção contra uso indevido de IA nas eleições.
22: Nesta quarta-feira, em Brasília, foi lançada uma campanha para incentivar candidatas e candidatos das eleições gerais de 2026 a utilizarem a ferramenta de detecção por semelhanças. Guilherme Firmino tem mais informações.
6: Desenvolvida pelo YouTube, a tecnologia é capaz de identificar conteúdos gerados por inteligência artificial que reproduzem imagens de uma pessoa. A ferramenta permitirá que os próprios candidatos acompanhem a utilização de sua imagem no ambiente digital, podendo identificar, analisar e, se houver uso indevido de imagem, solicitar a remoção do conteúdo. O presidente do TSE destacou que a parceria representa um esforço conjunto para preservar direitos fundamentais no ambiente digital e fortalecer a confiança no processo eleitoral.
23: Justiça condena o estado do Maranhão a recuperar casarão histórico no centro da capital, em São Luís.
22: Decisão atende a pedidos do Ministério Público Federal. Sabrine Menezes.
24: Com a decisão, o estado do Maranhão tem até 3 meses para apresentar ao IPHAN e executar um projeto de obras emergenciais para eliminar os riscos estruturais e conter a deterioração da fachada e da cobertura do casarão, localizado na Rua Portugal. Já o projeto de recuperação integral deve ser executado em até 6 meses. Além disso, o estado deve manter a vigilância patrimonial contínua do imóvel para evitar invasões, ocupações irregulares e novos danos. Em caso de descumprimento das obrigações, a multa é de R$ 1.000 por dia.
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23: A você, uma boa noite.
22: E até amanhã.
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0: Eu sou Paula Groba.
25: E eu sou Humberto Pinheiro.
0: E estes são os destaques de hoje do Jornal do Senado, que começa agora.
25: Congresso antecipa a comissão mista para analisar fim da chamada taxa das blusinhas.
0: Fies pode ter desconto maior para médicos que trabalham em áreas sem atendimento.
25: Pesquisa data Senado. Brasileiras sofrem violência, mas não se reconhecem como vítimas.
7: Boa noite.
8: Boa noite.
7: Para atrair médicos para regiões onde faltam profissionais, um projeto em análise no Senado propõe aumentar o desconto na dívida do FIES a quem trabalhar nessas áreas.
8: A ideia é transformar o abatimento da dívida em um incentivo para levar mais médicos aos locais onde a população mais precisa de atendimento pelo SUS. Quem traz os detalhes é a repórter Patrícia Oliveira.
9: Mais de 60% dos médicos do país estão concentrados em 48 municípios e em capitais com mais de 500 mil habitantes, deixando outras áreas, especialmente na região norte, com escassez de profissionais. Um projeto do senador Dr. Irã, do Progressistas de Roraima, propõe que médicos formados com financiamento do FIES descontem até metade do valor da parcela mensal da dívida quando trabalharem na rede pública em áreas com falta e dificuldade de reposição ou retenção desses profissionais, consideradas prioritárias pelo Ministério da Saúde. Hoje, o FIES já permite abatimento da dívida para médicos que atuam por pelo menos um ano em equipes de saúde da família e em outros grupos específicos que atendem essas regiões. O projeto amplia o benefício para todos os médicos, inclusive especialistas, que trabalharem nos serviços públicos dessas localidades. Para o senador, a proposta, que está pronta para votação na Comissão de Assuntos Sociais, pode reduzir a dívida dos profissionais e levar médicos para onde eles são mais necessários.
10: Damos um alívio grande ao jovem médico que muitas vezes sai da faculdade com uma dívida enorme e, ao mesmo tempo, levamos mais profissionais às estruturas hospitalares, às UBSs, enfim, a todas as estruturas de atendimento do nosso gigante SUS, reforçando o acesso às pessoas que mais precisam nos rincões desse país.
9: Se for aprovado na Comissão de Assuntos Sociais, o projeto ainda será analisado pela Comissão de Assuntos Econômicos.
7: E a Comissão de Direitos Humanos vai criar um grupo de trabalho sobre a suspensão pela Anvisa de um remédio para a distrofia de Duchenne.
8: Essa distrofia muscular é uma doença genética rara e progressiva que causa perda de força dos músculos. A reportagem é de Márcio Maturana.
11: A Comissão de Direitos Humanos fez uma audiência pública com especialistas e famílias de pacientes para debater a situação regulatória do medicamento. Débora Racelli, mãe do paciente Raul, de 6 anos, disse que o Elevides é a esperança das famílias.
13: Aproximadamente no Brasil, temos 15 meninos medicados, como já foi falado. 1.200 meninos no mundo receberam o tratamento através de estudos e via comercial. Eles estão bem, eles estão crescendo, eles estão vivendo, eles estão indo para a escola, eles estão indo brincar. Pode não ter os melhores ganhos no gráfico, mas a doença parou, a doença estabilizou, a doença está dando respiro para que eles sejam crianças.
11: O diretor da Anvisa, Daniel Pereira, explicou que a decisão da agência não é definitiva.
26: Não há decisão imutável por parte da agência. As decisões da agência, elas são feitas conforme os dados que a gente tem no momento, conforme os dados que a gente recebe, conforme os dados que a gente consegue, né, avaliar.
11: O medicamento é aplicado em dose única e os pacientes são acompanhados com relatórios periódicos. O laudo definitivo sobre a eficácia do remédio deve ser concluído em 2031. A senadora Damaris Alves, do Republicanos do Distrito Federal, que é presidente da Comissão de Direitos Humanos e coordenou o debate, anunciou que vai criar um grupo de trabalho para buscar uma solução no caso do medicamento Elevides.
7: A comissão mista que analisa a medida provisória que zera o imposto de importação sobre compras de até 50 dólares em plataformas virtuais se reúne amanhã para eleger o presidente. Conhecida como taxa das blusinhas, a MP também autoriza o ministro da Fazenda a alterar as alíquotas do imposto de importação sobre remessas postais internacionais. Para compras de até 50 dólares, a alíquota poderá ser reduzida a zero. Já para remessas de até 3 mil dólares, poderá chegar a 30%.
8: O deputado Reginaldo Lopes, do PT de Minas Gerais, foi indicado pelo presidente da Câmara, Hugo Mota, para presidir a comissão. A indicação do relator caberá ao Senado. O parlamentar defendeu a aprovação rápida da MP, que perde a validade no dia 8 de setembro.
27: Nós vamos debater e fazer um grande diálogo com todos os setores econômicos da indústria brasileira, com os parlamentares, senadores, e vamos sim defender a aprovação imediata deste direito do povo brasileiro de poder ter isenção nas suas compras internacionais até $50.
7: A violência contra a mulher ainda é uma realidade no Brasil e muitas brasileiras não reconhecem como violência situações de agressão que vivenciam no dia a dia.
25: Os dados estaduais da mais recente pesquisa nacional do Data Senado revelam diferenças na percepção da violência de gênero entre os estados e mostram como essa falta de reconhecimento pode dificultar a denúncia e a busca por ajuda. A reportagem é de Raíssa Abreu.
4: A distância entre a violência vivida e a declarada é uma das principais conclusões da pesquisa. Em Alagoas, 36% das mulheres relataram situações de violência sem identificá-las como violência doméstica ou familiar. No Paraná e em São Paulo, esse índice foi de 25%. O presidente do Senado, Davi Alcolumbre, disse em nota que divulgar dados por estado ajuda a entender o problema em profundidade e aumenta a chance de combatê-lo. O coordenador do Data Senado, José Henrique Varanda, disse que o objetivo não é criar um ranking entre os estados.
12: O detalhamento estadual é muito mais importante, não

0: Eleitoral vai oferecer transporte a eleitores com mobilidade reduzida.
1: A solicitação deve ser feita até 14 de setembro, 20 dias antes da data da eleição. Repórter Pedro Pincer.
2: Eleitoras e eleitores que necessitarem de apoio para se deslocarem até seus locais de votação nas eleições de 2026 contarão com um serviço de transporte individual gratuito. O programa Seu Voto Importa, do Tribunal Superior Eleitoral, busca reduzir as barreiras físicas ao exercício do voto e promover a inclusão de grupos historicamente vulnerabilizados, e foi inspirado em experiências desenvolvidas por tribunais regionais como o de Pernambuco. Assessor de planejamento do órgão, Acácio Leite, explicou como o Seu Voto Importa funciona na prática.
3: Então nós transportamos eleitores com deficiência visual, deficiência auditiva, paralisia cerebral, síndrome de Down, autismo, deficiência física, todos os tipos de deficiência nós atendemos. No dia das eleições vai buscar esse eleitor em casa, leva ele para votar até o local de votação e traz ele de volta até a casa dele com toda a segurança e com um apoio técnico bem interessante.
2: A solicitação pode ser apresentada pelo próprio eleitor ou, quando necessário, por seus representantes legais ou de apoio. O pedido pode ser feito presencialmente, diretamente no cartório eleitoral da zona correspondente ou por canais remotos e eletrônicos até 14 de setembro.
0: E amanhã, sexta-feira, começa o horário eleitoral gratuito das eleições 2026. As emissoras de rádio e TV devem destinar tempo para que os candidatos e candidatas divulguem as propostas de campanha para os cargos de presidente da República, deputado federal, governador, senador e deputado estadual ou distrital, no caso do Distrito Federal.
1: A propaganda eleitoral gratuita será veiculada de segunda a sábado com 50 minutos diários em rede, divididos dois blocos de 25 minutos no rádio e na TV. Além disso, 70 minutos serão destinados a inserções de 30 e 60 segundos distribuídas ao longo do dia. O horário eleitoral deve ocorrer até o dia 1º de outubro, 3 dias antes da realização do primeiro turno. Com edição de Paula Groba e trabalhos técnicos de Eliseu Caires, o Jornal do Senado fica por aqui. Acompanhe agora as notícias da Câmara dos Deputados. Boa noite.
0: Boa noite e até amanhã.
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5: Presidentes estabelecem prioridades para votações do esforço concentrado.
6: Deputados obrigam notificação de distúrbio vocal relacionado ao trabalho.
5: Avança a proposta que permite instalação de faróis auxiliares em caminhões.
6: Boa noite. Uma comissão da Câmara aprovou a instalação de faróis auxiliares em caminhões. A repórter Maria Neves explica por que a medida foi considerada necessária.
7: A Comissão de Viação e Transportes da Câmara dos Deputados aprovou o projeto do deputado Rodrigo Dazaeli, do PL do Mato Grosso, que permite a instalação de faróis auxiliares em caminhões que circulam em áreas privadas. Pelo texto, veículos de transporte de carga utilizados em atividades agropecuárias, florestais, industriais e logísticas, poderão ter luzes adicionais, desde que elas possam ser desligadas manualmente para circular em vias públicas. Na opinião do relator, deputado Zé Trovão, do PL de Santa Catarina, a mudança evita que os motoristas sejam punidos simplesmente por terem o equipamento no caminhão. Ele também defende que a iluminação adicional vai tornar a direção de caminhões mais segura.
8: Nós temos hoje muitos veículos que transitam em propriedades rurais, em áreas que são 500, 600, até 1.000 quilômetros ou mais, em estradas precárias, estradas de chão. E essas estradas, elas não têm iluminação de nenhum tipo. Às vezes o cara está transitando, quando ele vê, ele está em cima de um animal, de um boi, de um cavalo ou de um animal silvestre e acaba acontecendo um acidente. Se ele tem as lâmpadas auxiliares, ele consegue ter um foco maior, mais longe desses animais, dessas estradas.
7: Pelo texto aprovado, o condutor que trafegar por via pública com iluminação auxiliar ligada incorrerá em infração grave a ser punida com multa e retenção do veículo para regularizar. polarização. Uma pesquisa realizada pela Fundação Instituto de Pesquisas Econômicas e a Secretaria Nacional de Trânsito apontou que caminhões e ônibus respondem por aproximadamente 4% dos veículos em circulação no país. Isso corresponde a cerca de 4%

0: milhões e 900 mil veículos. A proposta, que permite a instalação de faróis auxiliares em caminhões, ainda será analisada pela Comissão de Constituição e Justiça. Da Rádio Câmara de Brasília, Maria Neves.
1: Transportes. Júlio Arco Verde, do PP do Piauí, apoia a proposta que muda as regras de cobrança do IPVA. O texto estabelece a alíquota máxima de 1% sobre o valor venal dos veículos e determina que os estados possam conceder descontos para modelos menos poluentes.
2: A proposta considera exclusivamente o peso de fábrica do veículo, em vez do valor de mercado, para o cálculo do IPVA. Júlio Arco Verde acredita que a medida torna a cobrança do imposto mais justa e alinhada a modelos adotados em outros países.
1: Consumidor. Embalagens de produtos industrializados não poderão exibir fotos de componentes que não fazem parte da receita. É o que determina o projeto de Félix Mendonça Júnior, do PDT da Bahia, segundo o qual as ilustrações orientam mais a decisão de compra do que a leitura da lista de ingredientes.
2: Além disso, o projeto de Félix Mendonça Júnior prevê que a Anvisa estabeleça o teor mínimo de ingredientes, como chocolates, frutas e queijos, para destaque nas embalagens, seguindo padrões internacionais de composição e denominação de alimentos.
1: Direitos humanos. Gervásio Maia, do PCdoB da Paraíba, defende a aprovação de projeto que obriga academias a trazer informações e instruções em braille nos equipamentos. Relator da matéria na Comissão de Constituição e Justiça da Câmara, o deputado afirma que o objetivo é ampliar a autonomia das pessoas com deficiência visual.
2: Gervásio Maia argumenta que a adaptação promove a inclusão desse público nas atividades físicas, contribuindo também para a redução do risco de acidentes durante a prática dos exercícios.
1: A alteração no Estatuto do Índio vai garantir a disponibilidade de intérpretes de línguas de povos originários em atendimentos públicos a indígenas. A relatora da matéria na Comissão da Amazônia, deputada Dilvanda Faro, do PT do Pará, pede urgência na aprovação do texto.
2: Dilvanda Faro explica que a medida amplia o acesso a direitos e a serviços essenciais, priorizando a contratação de intérpretes das próprias comunidades para facilitar a comunicação e evitar a criação de cargos permanentes.
1: Justiça. Devedores de pensão alimentícia podem ser proibidos de entrar em estádios de futebol e outros eventos esportivos. A restrição está prevista em um projeto apresentado por Rodrigo Gambale, do Podemos de São Paulo.
2: A proposta exige que os organizadores dos eventos barrem os inadimplentes na entrada, inclusive por biometria. Rodrigo Gambale acredita que a medida protege crianças e adolescentes e dá mais agilidade à cobrança das pensões.
1: Segurança Pública. Alexandre Leite, do União de São Paulo, propõe aumentar a pena para quem fizer falsa acusação de violência doméstica e familiar. O deputado explica que a ideia é alterar o Código Penal para endurecer a punição do crime de denunciação caluniosa.
2: O texto também prevê que a concessão de medida protetiva com base em denúncia falsa passe a configurar o crime de denunciação caluniosa. Alexandre Leite afirma que a medida busca preservar a credibilidade do sistema de proteção às vítimas e punir quem agir de má fé.
1: Desenvolvimento Regional. Projeto de Domingos Neto, do PSD do Ceará, busca ampliar a utilização do reuso de água e da dessalinização em regiões afetadas pela seca. O deputado também inclui no texto incentivos de financiamento para projetos que adotarem essas tecnologias.
2: Domingos Neto explica que a iniciativa facilita o acesso a financiamentos para projetos que promovam fontes complementares de abastecimento de água. Ele acrescenta que a medida prioriza a eficiência do uso da água, além de preservar os mananciais.
1: Trabalho. Os deputados aprovaram um projeto que obriga a notificação do distúrbio vocal relacionado ao trabalho como doença funcional. A repórter Paula Bittar tem os detalhes.
3: A Comissão de Constituição e Justiça da Câmara aprovou o projeto que determina a notificação compulsória do distúrbio vocal relacionado ao trabalho como doença funcional. O objetivo é aperfeiçoar as políticas públicas e proteger a saúde vocal de profissionais que utilizam a voz como instrumento de trabalho, em especial professores e teleoperadores. O autor do projeto, o deputado Rogério Correia, do PT de Minas Gerais, ressaltou que o distúrbio é uma doença que está extremamente associada ao trabalho.
4: Ela vai influenciar na vida das pessoas e precisa de ter o tratamento relacionado ao trabalho, por isso uma doença do trabalho. Assim colocado, leva os professores a ter uma proteção pela profissão que ele exerce.
3: O projeto considera distúrbios vocais relacionados ao trabalho quaisquer formas de desvios vocais relacionados à atividade profissional que diminuam, comprometam ou impeçam a atuação ou a comunicação do trabalhador. A proposta que determina a notificação compulsória do distúrbio vocal relacionado ao trabalho como doença funcional já pode seguir ao Senado. Da Rádio Câmara de Brasília, Paula Bittar.
2: Ayrton Faleiro, do PT da Bahia, comemora a aprovação na Câmara do fim da escala 6x1. Na avaliação do deputado, a medida amplia direitos e melhora a qualidade de vida da classe trabalhadora.
1: O parlamentar também afirma que a mudança representa um ganho para a economia e destaca a participação de trabalhadores, dos parlamentares e do governo federal na aprovação da proposta. Para Ayrton Faleiro, a medida garante mais dignidade aos trabalhadores brasileiros.
5: A aprovação do fim da escala 6x1, estabelecendo 2 dias de descanso para a classe trabalhadora, para cuidar da família, para cuidar da saúde, para cuidar do esporte, para cuidar da sua religiosidade, é um ganho fundamental para a nossa economia. Quem está de parabéns mesmo são os trabalhadores e trabalhadoras do Brasil, que agora vão ter uma condição mais digna para, além do trabalho, uma vida melhor.
6: Saúde.
2: É de Josenildo, do PDT do Amapá, projeto que proíbe a prescrição e o uso de implantes hormonais para fins estéticos ou melhoria do desempenho físico. O projeto prevê que esses produtos somente sejam indicados para diagnóstico compatível e respaldo científico.
1: Josenildo propõe que farmácias e estabelecimentos registrem o profissional responsável, o paciente, a composição e o lote de cada implante. O congressista explica que o registro de cada implante permite identificar prescrições que usam diagnósticos médicos como justificativa para fins estéticos.
6: Previdência.
2: Eduardo da Fonte, do PP de Pernambuco, apresentou o projeto que determina o pagamento provisório do benefício de prestação continuada quando o INSS não analisar o pedido em até 45 dias. Ele explica que a implantação deverá ser feita em até 5 dias úteis após o fim do prazo.
1: Eduardo da Fonte esclarece que o pagamento temporário não substitui a análise definitiva do INSS. Ele acrescenta que, se o pedido for negado, o benefício será interrompido depois de assegurado o direito de defesa, sem devolução automática dos valores recebidos de boa-fé.
6: Cultura.
2: Projeto de Adriano do Baldi, do PP de Goiás, inclui o Dia Nacional do Povo Cigano, celebrado em 24 de maio, no calendário oficial de eventos nacionais. Ele explica que a medida visa incentivar a realização de campanhas educativas e de combate a estereótipos.
1: Embora 24 de maio já marque o Dia Nacional do Cigano, Adriano do Baldi diz que o reconhecimento oficial da data vai dar mais visibilidade a esta comunidade histórica e vai fortalecer o acesso a direitos básicos como documentação, saúde, educação e moradia.
2: Pastor Diniz, do União de Roraima, é favorável à renovação da permissão para que a Rondovisão Rondônia Rádio e Televisão continue operando uma emissora de rádio FM em Ji-Paraná por mais 10 anos.
1: O relator da proposta na Comissão de Comunicação afirma que a documentação apresentada pela empresa atende às exigências legais e às normas do colegiado. Por isso, o pastor Diniz defende a homologação do ato do Poder Executivo pelo Congresso Nacional.
6: Educação.
2: Projeto de Da Vitória do PP do Espírito Santo prevê descontos a participantes do FIES com pagamentos em dia ou em atraso de até 90 dias. Ele argumenta que a proposta permite que o beneficiário quite a dívida à vista sem pagar juros e multas, com desconto de até metade do valor financiado.
1: Da Vitória também propõe parcelamento em até 150 meses com eliminação de juros e multas, além de desconto de até 30% sobre a dívida principal. O deputado diz que as renegociações devem alcançar os bons pagadores, desde que não provoquem perda de receita para o fundo estudantil.
6: Votação.
2: Em reunião com o presidente da República, os presidentes da Câmara, Hugo Mota, e do Senado, Davi Alcolumbre, definiram os projetos que terão prioridade na semana de esforço concentrado do Congresso. O repórter José Carlos Oliveira tem os detalhes.
7: Os presidentes da Câmara dos Deputados, Hugo Mota, e do Senado, Davi Alcolumbre, se reuniram com o presidente Lula no Palácio Alvorada e definiram 5 propostas com prioridade de votação entre 1º e 4 de setembro, último esforço concentrado do Congresso antes da eleição de outubro. 4 propostas já foram aprovadas pelos deputados e estão em análise no Senado. O fim da escala 6x1 de trabalho semanal, a chamada PEC da Segurança Pública, a Política Nacional de Minerais Críticos e Estratégicos e os incentivos fiscais para a instalação de data centers no Brasil, batizados de Redata. O presidente da Câmara, Hugo Mota, elogiou a possibilidade de avanços legislativos por meio de diálogo e cooperação institucional.
8: Mais feliz ainda de ver essas matérias que passaram na Câmara, como a PEC da Segurança, a PEC do fim da escala 6x1, o projeto dos minerais críticos, que é um projeto estratégico para o país, de soberania nacional, e também o Redata, que além do ponto de vista dos investimentos que o Brasil irá receber, nós teremos condição também de armazenar os dados da população brasileira aqui em nosso país, não mais dependendo de outros países.
7: O 5º item da pauta prioritária é a medida provisória que zera temporariamente a chamada taxa das blusinhas, ou seja, a cobrança do imposto de importação federal de 20% sobre remessas postais internacionais de até 50 dólares. O Gumota lembrou que a medida provisória perde a validade em setembro com riscos de prejuízos para milhões de brasileiros que compram pela internet. Mota indicou o deputado Reginaldo Lopes, do PT de Minas Gerais, para presidir a comissão mista sobre o tema. Os deputados aprovaram a PEC da Segurança em março. O texto garante mais recursos para o setor, inclusive por meio da destinação de dinheiro arrecadado com as BETs para o Fundo Nacional de Segurança Pública e o Fundo Penitenciário Nacional. O fim da escala 6x1 foi aprovado pela Câmara em maio. O projeto prevê jornada de 40 horas semanais em 5 dias, com 2 de descanso e sem redução de salário. Também em maio, os deputados aprovaram a Política Nacional de Minerais Críticos com incentivos governamentais à exploração de minerais considerados fundamentais na produção de tecnologias como smartphones, carros elétricos e sistemas militares. O projeto de lei do Redata, regime especial de tributação para serviços de data center, foi aprovado pela Câmara em fevereiro. Da Rádio Câmara de Brasília, José Carlos Oliveira.
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6: Economia.
1: Dr. Luiz Ovando, do PP de Mato Grosso do Sul, defende a proposta de emenda à Constituição que amplia a imunidade tributária para igrejas e entidades filantrópicas. O texto já foi aprovado na Câmara e seguiu para análise dos senadores.
2: O deputado afirma que a medida fortalece o trabalho social desenvolvido por igrejas e organizações beneficentes, ampliando recursos destinados ao atendimento da população. Dr. Luiz Ovando acrescenta que a proposta prevê mecanismos de devolução tributária para evitar cobranças consideradas excessivas.
10: Quando você compra uma lâmpada, compra alguma coisa em supermercado, então isso tudo é tributado. Então, se já está tributado e o cidadão, membro da igreja, já paga imposto de renda, se ele tiver uma empresa, ele também recolhe esse valor, nós estamos aqui, através dessa PEC, defendendo o fato de que as instituições e também as filantrópicas que prestam serviço à comunidade sejam isentadas, sejam imunizadas, vamos dizer assim, desse recolhimento. E se acontecer, isso seja devolvido através de um cashback.
1: Zé Neto, do PT da Bahia, apresentou o projeto que cria o programa Fazer o Bem para a Melhor Idade, que permite a empresas abater do imposto de renda valores destinados a idosos que vivem em asilos ou casas de repouso.
11: E o que é que nós queremos? Que nesse projeto a gente vai atender os idosos com rendimentos mensais inferiores ao limite da isenção de imposto de renda que estejam nos abrigos de idosos e casas de idosos. Que a tendência é que isso cresça muito. Quem dá assistência a esses idosos? Como vão ser assistidos? Cada dia você tem menos pessoas na família e você vai ter muito mais pessoas que não vão ter esse atendimento, e isso é uma forma de dar uma atenção e uma assistência junto com a ordem governamental, com o Estado, município, Estado, União, para que a gente possa diminuir essas dificuldades que são vividas pelos idosos no Brasil.
2: Zé Neto explica que, pelo texto, cada empresa poderá apoiar até 3 idosos com abatimento limitado a 5% do imposto devido por ano. Para ter direito ao incentivo, a pessoa jurídica deverá obter o certificado amigo do idoso após a habilitação junto à Receita Federal.
1: Bandeira de Melo, do PV do Rio de Janeiro, é um dos autores da proposta de emenda à Constituição que busca preservar incentivos estaduais e municipais a projetos culturais e esportivos após a reforma tributária. O texto permite que empresas continuem apoiando iniciativas desses setores com abatimento de parte do imposto devido.
2: Bandeira de Melo alerta que a substituição do ICMS e do ISS pelo novo imposto sobre consumo pode abrir brecha para a extinção de mecanismos usados hoje no financiamento da cultura e do esporte. O objetivo da proposta é criar regras nacionais uniformes sobre o tema.
1: Termina agora o jornal Câmara dos Deputados, produzido pela Rádio Câmara, com trabalhos técnicos de Wellington Teles e apresentação de Luciana Vieira e Val Monteiro. Boa noite.
2: A Voz do Brasil volta amanhã. Uma boa noite para você.
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0: 957.
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0: Você está no lugar certo. Esse é o No Ritmo do Amor e aqui vamos viajar no tempo e ouvir a melhor programação romântica do nosso rádio. Hoje, quinta-feira, dia 27 de agosto, o tempo está voando e vamos sim aproveitá-lo da melhor maneira. Essa noite eu começo com Lady Gaga, Hold My Hand.

Duran Duran, Come Undone. Antes, Azul da Cor do Mar com Tim Maia. A Jocilene está curtindo a nossa programação nesta quinta-feira. Obrigada pelo carinho, Jô. Um beijo também para o Álvaro, final do telefone 3794.

0: 10h28.
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3: O presidente dos Estados Unidos, Donald Trump, enviou ao Congresso um acordo de cooperação nuclear civil com a Arábia Saudita. O pacto terá validade de 30 anos e abre caminho para a participação de empresas americanas no programa nuclear saudita, incluindo a possibilidade de enriquecimento de urânio. Segundo uma fonte do governo americano, o acordo só deverá avançar se a Arábia Saudita aderir aos acordos de Abraão, que normalizam as relações com Israel. A proposta enfrenta resistência por temores que a tecnologia possa estimular uma corrida nuclear no Oriente Médio.
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8: Se você ainda não tem o nosso WhatsApp, aproveite para salvar 3499-136-2203. Peça sua música, mande um beijo para quem você gosta. Agora tem Whitney Houston, All at Once.

Aqui na programação, Calcalei, Falling for You. Aqui no WhatsApp, o Carlos Alberto, do restaurante Filé com Fritas, está curtindo a gente. Ele manda um beijo para a Sabrina, sua namorada. Obrigada pela participação de vocês. O César, final do telefone 1324, também está curtindo a gente. Ele manda um beijo para a Neuza, a sua mamãe, que hoje completa mais um ano de vida. Dona Neuza, feliz aniversário. Muitas alegrias para a senhora, muita saúde.

0: 10:55.
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2: Hoje no quadro Amor de Cinema, quem participa é o Santiago. Aninha, será que um reencontro pode dar certo e renascer uma chama da paixão? Eu não acreditava muito nisso, até reencontrar uma antiga namorada, um antigo amor, que não terminou da melhor maneira no passado, não. Apesar disso, a surpresa em reencontrar a Fátima em um shopping sem querer deixou a gente curioso. E não é que deu certo. O dia acabou funcionando de uma maneira muito especial. Hoje estamos juntos. Na época não deu certo, a gente não acertou, mas agora estamos na expectativa de passarmos, quem sabe, o resto da vida juntos. Agora aqui no Ritmo do Amor, The Manhattans, Kiss and Say Goodbye.
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Música da Alicia Keys, Girl on Fire. Um beijo para a Micaele Dias e a Ana Silva Rodrigues também participa lá no meu Insta. Não sou Ana Paula Barros. Um beijo para você, Ana e Micaele.

Hora do nosso intervalo, hora de encerrar a sequência com Pink e Chris Stapleton, Love Me Anyway. Já já eu volto com o Bryan Adams, Straight From The Heart. Não saia daí, hein?

0: 11:24.
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3: Criminosos estão usando inteligência artificial para produzir vozes e aparências de pessoas reais e aplicar golpes no Brasil. Levantamento da Nexus identificou quase 40 mil menções a problemas de segurança digital nas redes sociais entre janeiro e julho deste ano. Em alguns casos, fotos, vídeos e áudios publicados na internet são usados para criar identidades falsas ou imitar pessoas conhecidas das vítimas. O estudo também encontrou mais de 9 mil menções relacionadas a PIX e transações financeiras. A orientação é desconfiar de pedidos de dinheiro e confirmar a identidade da pessoa por outro canal antes de fazer qualquer transferência.
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5: Algumas vezes reclamamos da nossa rotina, da nossa vida, do trabalho, e a gente não deve fazer isso, e eu acredito que você já sabe. Precisamos aprender a ver experiências negativas como uma aula para o nosso crescimento pessoal, para o nosso amadurecimento. Sorria. Você já sabe, agora tem Bryan Adams, Straight from the Heart. Uma linda noite.

Esse foi o Fábio Júnior, Esqueça. O Alexandre tá curtindo a gente, ele manda um beijo pra Márcia, sua namorada. Hoje eles completam 11 meses juntos. Muitas alegrias pra vocês. E um beijo também para o João, ele manda um abração pra todo mundo que trabalha na La Fruteria. João, muito obrigada pela sua participação.

0: 11:55.
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0: Aqui você curte boa música, você viaja no tempo, você lembra do seu amor. E o mais importante, você é muito bem-vindo. A sequência começa com Sideshow, Blue Magic.

romântico Alejandro Sanz, e se fuera ela? Antes, Elton John, Daniel. A Gisele manda um beijão para sua irmã Michele, que hoje completa 30 anos. Michele, Deus te abençoe, muitas alegrias para você, feliz aniversário.

Only Yesterday, música do The Carpenters, para encerrar e muito bem a sequência. Eu volto já já com Air Supply, Even the Nights Are Better. Me espera, tá?

0: meia-noite 26. 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
2: A Justiça do Trabalho manteve a decisão que suspendeu a demissão de 1.900 funcionários do Grupo Casas Bahia e determinou a reintegração provisória dos trabalhadores. A empresa tentou derrubar a medida, mas o pedido foi encerrado por falta de documentos obrigatórios. Com isso, os funcionários abrangidos pela decisão continuam, por enquanto, vinculados à companhia, com salários e benefícios reestabelecidos. A medida não garante a estabilidade definitiva. Novas demissões poderão ocorrer desde que haja negociação prévia com o sindicato. O Grupo Casas Bahia afirma que as medidas fazem parte de um processo de reestruturação para garantir a continuidade do negócio.
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5: Salve no seu celular o nosso WhatsApp 3499-136-2203. Lá no meu Insta, no Sou Ana Paula Barros, você também pode pedir a sua música e mandar um beijo pra quem você gosta. Air Supply, Even the Nights Are Better.

Wonderful Tonight, música do Eric Clapton, aqui no Ritmo do Amor. Um beijo para o Breno e ele manda um beijão para todo mundo do Colégio Dinâmico. Obrigada pela sua participação, Breno. E um beijo também para a Soraya, final do telefone 1028.

Hora do nosso intervalo e dá tempo de tomar água, um suco, quem sabe. Olivia Newton-John para encerrar a sequência com Sandley. Já já eu volto para te fazer companhia nessa noite.

0: 6:53.
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0: De volta com No Ritmo do Amor. E todas as noites aqui na rádio, você curte boa música, você viaja no tempo junto comigo. Para participar, 3499-136-2203. Esse é o nosso WhatsApp. Beatles, Yesterday. Aproveite a sua noite, pense nas coisas gostosas da vida.

Por que dói tanto? Why Does Hurt So Bad? Com Whitney Houston, aqui no Ritmo do Amor. Um beijo para Sandra Regina, um beijo também para o Bruno, final do telefone 4099. E a Silvana está curtindo a nossa programação, ela gostaria de ouvir Backstreet Boys. Já salvei o seu pedido, Silvana.

0: Para encerrar a sequência, All I Have to Give com Backstreet Boys. Eu volto já já com Jim Cliff. Peace. É o que a gente precisa. Paz.
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5: 1:25.
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7: Uma série de pesquisas Quaest mostra como está a corrida pela presidência em 17 estados e no Distrito Federal. Nos três maiores colégios eleitorais do país, a disputa está tecnicamente empatada. Em São Paulo, Flávio Bolsonaro tem 30% e Lula 29%. Em Minas Gerais, são 31% a 30%. No Rio de Janeiro, 31% a 29%. Lula abre suas maiores vantagens no Maranhão e em Pernambuco. Já Flávio Bolsonaro lidera com folga em Santa Catarina e Rondônia. Os levantamentos têm margem de erro de 2 pontos em São Paulo e de 3 pontos nos demais estados.
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0: Antes do intervalo, eu disse que precisamos de paz. E o que estamos fazendo para alcançar a paz que excede todo entendimento? Não gaste o seu tempo com coisas pequenas, aborrecimentos que não levarão a lugar nenhum. Haja com mais tranquilidade. Tenha paz. Jimmy Cliff, Peace.

Esse foi o Fábio Júnior com o seu melhor amigo. E eu quero mandar um beijão para o Glauco, final do telefone 1390. E um beijo também para a Gabriela. Ela manda um beijo para o Jorge, o seu maridão. Obrigada pela companhia de vocês.

0: Hora de encerrar No Ritmo do Amor desta quinta-feira, hoje com Guns N' Roses, November Rain. Obrigada pela sua companhia e obrigada também pela sua participação no 3499-136-2203. Eu te espero no meu Insta, no Sou Ana Paula Barros, e lembrando que todas as noites eu tô aqui na rádio pra gente falar de amor. Beijo da Ruiva, fica bem.
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0: 1:56.
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11: Olá, tudo bem com você? Eu sou a Ana Paula Barros, estou por aqui, continuo por aqui, agora com os Sonâmbulos, nesta sexta, nesse fim de semana que está só começando, e ele será muito bom. O que você está pensando em fazer? Você vai trabalhar? Bom trabalho. Aliás, eu também estou trabalhando, não é? Se você vai descansar, aproveite esse tempo. Aqui você também pode pedir a sua música, eu passo para o nosso programador. O nosso WhatsApp é o 3499-136-2203.
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11: É a vez da dupla Diego e Vitor Hugo.

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0: barulho pra DJ Arnaldo, vai.
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0: pausa nas músicas para o nosso intervalo.
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5: 2:24.
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6: Uma inundação repentina provocou mortes, desaparecimentos e destruição na região da fronteira entre Nepal e Tibete, na China, nesta quarta-feira. Segundo as autoridades, o número de vítimas ainda é preliminar e pode aumentar. O Conselho de Turismo do Nepal informou que 384 viajantes estão desaparecidos, sendo 291 estrangeiros. A força da água destruiu casas, arrastou veículos e pontes e interrompeu estradas, comunicações e o fornecimento de energia. Policiais militares participam das operações de resgate, mas o acesso às áreas mais atingidas é difícil. A causa da inundação ainda está sendo investigada.
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0: É tão bom ter você pertinho, curtindo a programação.
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0: Agora tem Jorge Mateus.

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0: você ligou o seu rádio agora, esse é o Sonâmbulos. A gente preparou uma programação diferenciada para sua madrugada. Aproveite.
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3: 2:57.
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Tô de volta pra te fazer companhia nessa madrugada. Aproveite. Sonâmbulos. É a vez do Felipe Rodrigo.

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0: Marcando presença no Sonâmbulos, Henrique Juliano. Se você chegou agora, esse é o Sonâmbulos e aqui você é muito bem-vindo. Uma programação feita para nossa madrugada. Até já.
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4: 3:25.
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5: A Rússia confirmou que o diretor da CIA, John Ratcliffe, esteve em Moscou. Segundo o Kremlin, Ratcliffe se reuniu com os representantes do serviço secreto russo, mas não teve encontro com o presidente Vladimir Putin. O governo russo não revelou os assuntos discutidos. A visita chama a atenção em meio às tensões entre Estados Unidos e Rússia. Entre os possíveis temas estão a guerra da Ucrânia, o conflito com o Irã e eventuais trocas de prisioneiros. Kremlin afirmou que ainda é cedo para saber se esses contatos poderão ajudar a melhorar as relações entre os dois países.
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0: De volta com Sonâmbulos e você é sempre muito bem-vindo.
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0: Canta pra gente, Simone Mendes.

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0: Marcando presença no Sonâmbulos, a dupla Israel e Rodolfo. Hora do intervalo comercial, mas eu volto bem rápido. Me espera.
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0: 3:56.
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0: De volta com Sonâmbulos e você é muito bem-vindo.

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1: Marcando presença no Sonâmbulos? Dilcinho, aqui tem música boa, aqui você tem companhia. Esse é o Sonâmbulos e eu volto já já.
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4: 4h27.
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6: Os Estados Unidos confirmaram as duas primeiras mortes por sarampo neste ano. As vítimas moravam na Pensilvânia e não eram vacinadas. O estado não registrava uma morte pela doença havia 35 anos. O país enfrenta um surto com 2.777 casos confirmados em 2026, um número que já supera todo o ano passado. O sarampo é altamente contagioso e pode ser transmitido pelo ar. A principal forma de prevenção é a vacinação. Nos Estados Unidos, a cobertura vacinal infantil caiu para menos de 93%, abaixo dos 95% considerados necessário para proteção coletiva contra a doença.
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1: Se você chegou agora, esse é o Sonâmbulos e aqui você é muito bem-vindo. Uma programação feita para nossa madrugada.

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1: Eu acho que você tem que mandar aquela mensagem. Mas manda o que tá no seu coração.
2: Porque se fosse eu falaria...

0: essa foi a última de hoje. O nosso fim de semana tá só começando. Excelente sexta-feira para você. Muito obrigada pela sua participação, pela sua companhia. Lembrando que para participar dos programas aqui da rádio, é no WhatsApp, no 3499-136-2203. Beijo da Ruiva. Fica bem.
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5: 4:56.
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0: Bom dia pra você. Vambora, vamos nessa. Eu sou o Luciano Leão e a partir de agora começa o Pé no Barro, aquela viagem ao passado. Hoje, dia 28 de agosto, Dia Nacional do Voluntariado. Pois é, uma pessoa tão nobre, né? Um gesto tão nobre das pessoas, o ato voluntário. Ajudar alguém sem receber nada em troca. Pois é, um abraço a você que exerce qualquer função voluntariada. Olha, pra você hoje, vamos ter aqui no Pé no Barro a Saudade Pura com João Paulo e Daniel. Tem também, olha, César Menotti e Fabiano, hein? E pra começar, já vamos de André e Adriano.

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0: 5:26.
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3: A ONU fez um apelo para que países em guerra não utilizem armas atômicas capazes de escolher alvos sem interferência humana. O alerta veio após a Ucrânia acusar a Rússia de usar um drone guiado por inteligência artificial em um ataque que matou 3 civis em Zaporizhia. Segundo militares ucranianos, um sistema de IA, ainda em testes, teria escolhido o alvo por conta própria. O secretário-geral da ONU, Antônio Guterres, afirmou que o mundo está perigosamente perto de cruzar uma linha vermelha moral ao permitir que máquinas autônomas decidam sobre as vidas de seres humanos.
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13: Você quer clássico sertanejo? É o que tem aqui, ó. No Pé no Barro tem João Mineiro e Marciano.

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já fechamos. Essa foi pra fechar a primeira hora do Pé no Barro. Os primeiros 60 minutos estão completos, mas a gente vai voltar. Tem mais 60 minutos, tem mais clássica daqui a pouco. Vale a pena ficar com a gente.

0: 5h53.
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3: E o sucesso do passado continua aqui batendo a sua porta e a gente abre. Ele entra e vem com a gente aqui no Pé no Barro. Eu sou o Luciano Leão, que delícia trocar ideia com você todos os dias, viu? Vamos aqui no Pé no Barro abrindo a segunda hora e ela começa com aquela frase pra te marcar. Olha, hoje a frase manda o seguinte: ficar em silêncio diante de um erro é concordar com aquilo, é consentir, não se intimide, se posicione sempre, viu? Agora tem Jorge e Matheus.

É o seguinte, gente, gostaria que apagassem todas as luzes. Queremos que fique tudo escuro agora. Quero ver a galera tirando o celular do bolso. Tá lindo? Vamos junto! 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

0: a todos vocês. Obrigado de coração. João Bosco e Vinícius agradece.
1: Tchau, tchau, galera. Tchau, Campo Grande.
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melhor sequência do passado é sempre aqui no Pé no Barro. A produção capricha, manda as melhores do fundão do baú pra você. Olha, Zé Henrique e Gabriel vem daqui a pouquinho e vem uma turminha danada de

0: 6h25.
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5: É mais que você quer, né? Agora tem Milionário e Zé Rico.

gente, estamos fechando por aqui o Pé no Barro. Encerramos, gente. Fechou. Olha, muito obrigado. Sua companhia aqui, ó, é toda a vibração do nosso programa. Estamos aqui sempre por você, tá bom? Um beijão e trata de voltar amanhã que tem mais. Aô!

0: 6:55.
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24: 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Para você que quer conferir esse conteúdo na íntegra, acesse as nossas redes sociais, @RequiãoFilho. E fique ligado que logo tem mais.
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0: 7h26.
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15: Forte aquecimento enquanto Brasília segue quente e seca. No Sudeste, Belo Horizonte tem melhora no tempo e Junqueirópolis terá sol. No Nordeste, Feira de Santana fica mais firme, enquanto Boquim pode ter chuva passageira. E você fica sabendo também. Trump amplia a cota de importação de carne bovina nos Estados Unidos. Governo prorroga subsídio para gasolina até 9 de setembro. Essas e outras informações você ouve a partir de agora. E abrimos com o Zé Neto e Cristiano. Cadeira cativa.

0: 7:33 no horário de Brasília.
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0: O presidente Donald Trump ampliou temporariamente a importação de carne bovina com imposto menor nos Estados Unidos. A medida busca aumentar a oferta e conter a alta dos preços para os consumidores. A nova cota vale para carnes magras utilizadas principalmente na produção de carne moída e hambúrgueres. Serão permitidas até 100 mil toneladas por mês durante 90 dias a partir de 1º de setembro. O Brasil está entre os países que podem ser beneficiados. Os Estados Unidos já são o segundo maior mercado da carne bovina brasileira, com mais de 233 mil toneladas exportadas entre janeiro e julho deste ano.
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1: O Ministério da Fazenda prorrogou até 9 de setembro o subsídio federal à gasolina, criado para conter o aumento do preço do combustível. O valor da ajuda foi mantido em 44 centavos por litro. Na prática, o governo paga parte do aumento dos custos para evitar que a alta do petróleo seja repassada integralmente ao consumidor. Segundo o Ministério da Fazenda, a propagação foi decidida por causa da instabilidade no mercado internacional de petróleo. O subsídio foi criado em maio e já havia sido renovado em julho como uma das medidas para reduzir os impactos da alta dos combustíveis sobre a inflação.
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0: e da Crefisa. Enquanto o caso é analisado, a agência determinou medidas cautelares. O Vasco está proibido de negociar jogadores com Palmeiras, realizar operações financeiras com a Crefisa ou até compartilhar estruturas profissionais com o clube paulista. A regra do fair play proíbe que a mesma pessoa ou grupo tenha controle ou influência significativa sobre mais de um clube. Por enquanto, a agência ainda não decidiu se existe irregularidade. A investigação vai determinar se a venda da SAF do Vasco poderá seguir nos moldes propostos.
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0: E no Fique Por Dentro é um momento de intervalo. E a gente faz uma pausa rápida para o intervalo. Daqui a pouquinho tem mais Fique Por Dentro.
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2: O presidente Lula defendeu a aprovação de uma política nacional para os minerais críticos e estratégicos. Segundo ele, empresas estrangeiras estão comprando recursos minerais brasileiros, enquanto o país ainda não possui uma regulação específica para o setor. O projeto, já aprovado pela Câmara, prevê um fundo de 5 bilhões de reais para atrair investimentos e deve ser votado pelo Senado na próxima semana. Entre os minerais estratégicos estão lítio, cobalto, níquel e grafite, utilizados na produção de baterias, semicondutores e equipamentos de energia renovável.
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3: Essa moda é apaixonada demais. Eu não queria viver uma história dessa não, viu?

0: banda é apaixonada demais, hein?
1: Faz o coração doer, né, mano?
0: Você tá doido?
2: 7h50, horário de Brasília.
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2: A Caixa Econômica Federal registrou lucro líquido recorrente de 3,9 bilhões de reais no segundo trimestre de 2026. O resultado representa alta de 5,9% na comparação com o mesmo período do ano passado. O desempenho foi impulsionado principalmente pelo crescimento da carteira de crédito, que chegou a 1,45 trilhão de reais. Somente a carteira imobiliária ultrapassou 1 trilhão de reais, com crescimento de 15%. Por outro lado, a inadimplência acima de 90 dias subiu e chegou a 3,64%.
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1: Um amistoso realizado nesta quarta-feira entre Itália e Alemanha entrou para a história do vôlei. As duas seleções disputaram o set mais longo já registrado em um jogo entre seleções. A primeira parcial terminou com uma impressionante vitória da Alemanha por 66 a 64. Foram 1 hora e 20 minutos de disputa, com as duas equipes ultrapassando a marca dos 60 pontos. Para ter uma ideia do tamanho do efeito, o recorde anterior havia sido registrado na Liga das Nações de 2026, quando a Argentina venceu a Polônia por 50 a 48 em um set que durou 62 minutos. O duelo entre italianos e alemães foi disputado em Reggio Calabria, na Itália, como preparação para o Campeonato Europeu de Vôlei.
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1: Muito bem, essa foi a nossa derradeira. Muito obrigado pela companhia, pela sintonia. Amanhã tem muito mais informação logo após a propaganda eleitoral gratuita aqui no Fique Por Dentro. Um abraço.
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1: Olá, meu amigo, olá, minha amiga ouvinte, que bom que estamos juntos mais uma vez. Este é o Momento Despertai. Eu espero que você esteja sendo um missionário, um mensageiro, levando e anunciando aos outros a boa palavra que recebe. Se faz bem para você esse momento, pequeno, mas é uma mensagem, é uma palavra positiva que ajuda a pensar na vida, a pensar nas nossas escolhas, a pensar em Deus, a revermos as nossas atitudes e de verdade nos aceitarmos e mergulharmos no amor. Se isso faz bem para você, divulgue a outros para que também escutem. E assim, nós somos mensageiros daquilo que recebemos. Podemos levar notícias ruins às pessoas, ou podemos levar notícias boas. Gostaria de falar sobre o silêncio que cura. Você costuma fazer silêncio? Você é uma pessoa que consegue silenciar, sim ou não? O silêncio é, por assim dizer, o caminho espiritual. No silêncio, encontramos a nós mesmos e a nossa realidade interior. Mas o silêncio é também um caminho para nos livrarmos das ideias que nos ocupam constantemente. Preocupações, coisas que desgastam, o silêncio nos ajuda a nos livrarmos disso. Ali não se trata de um silêncio exterior, mas de um silêncio do coração. Mas o silêncio exterior pode ser um auxílio para que o coração fique quieto, para que as emoções se acalmem e não mais nos governem. Colocar para fora as feridas é certamente um bom meio de cura. Isto nos mostra muito claramente a psicologia moderna. Mas existe também a terapia do silêncio. No silêncio podem acalmar-se as comoções interiores, pode assentar-se a poeira levantada, de modo que o íntimo se aclare como o vinho turvo, que fica mais claro depois de quieta sedimentação. Caro ouvinte, acostume-se ao silêncio, um pouco por dia. Pode ser pouco no início, mas isso vai aquietando o nosso coração diante de tantas turbulências, de tanta agitação. O silêncio faz bem. Nos conecta com Deus, com a nossa alma, com a nossa interioridade. E ali encontramos riquezas maravilhosas.

0: Curta a nossa página no Facebook, facebook.com/padreezequiel. Ali você vai receber mensagens também diariamente. Um forte abraço para você, um ótimo fim de semana. Deus te abençoe e te guarde. Em nome do Pai, do Filho e do Espírito Santo. Amém.
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3: 8:03.
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3: Salve, salve galera! Muito bom dia, 8 horas com 8 minutos, sexta-feira, 28 de agosto, a última sexta, né? Do mês 8 de 2026, um grande abraço pra você que nos ouve, Ampere, e você da região. Muito obrigado pela audiência, pelo carinho, pela companhia. Muito bom estar com você aqui na programação 91.7. Por aqui vamos ver você até às 10 horas da manhã na programação Interativa FM. Agradecendo demais a sua audiência, o seu carinho, a sua companhia. Onde quer que você esteja com a gente, no Daio do Rádio. Para você online, para você mobile, aqui em Ampere, sudoeste do Paraná. E para você mais longe com a gente, tá bom? A temperatura neste momento é de 23 graus aqui no município de Ampere. E aí, esperado, né? É alta de temperatura ainda para esta sexta, sábado e domingo para chegar chuva, né? Vamos ver o que acontece. Muito obrigado aí pela audiência, então, você que já está no seu trabalho, para você por casa, para você que nos leva de carona, uma boa viagem. Até às 10, música boa, informação na medida certa, que chega também com esporte às 8h30. Tem o quadro Bem Viver às 8h45 da manhã, com aquela dica super especial. A partir das 9 horas da manhã, eu recebo a companhia de Kel Dias Recido com as previsões do horóscopo. E claro, 9h30 da manhã, tem Interativa News aqui na programação 91.7 com o departamento de jornalismo da 91. Eu tô te aguardando por aqui, tá bom? Participe! 469-9935-6377 é o WhatsApp para você mandar o recado, deixar um bom dia e compartilhar a sua manhã com a gente aqui na programação 91.7. Aqui na Interativa, a gente vai com a primeiríssima de hoje. É hora de boa música. Jota Quest abre a programação de hoje, do seu lado.

0: Play a Sky for the Star, é o som que você curtiu comigo aqui na programação 91.7. 8 horas com 18 minutos, uma boa manhã para você, muito obrigado pela audiência, pelo carinho, pela companhia, onde quer que você esteja com a gente aqui na programação 91.7. Você que tá aí com a gente, ó, os blocos, né, estão um pouquinho mais extensos, né, neste momento, e vamos até o dia 1º de outubro desta forma, com a propaganda eleitoral gratuita, né, estamos neste período eleitoral, então a partir de hoje você vai ouvir também aqui na nossa programação, né, a propaganda eleitoral gratuita, conforme determinação aí da Justiça Eleitoral. A gente sempre lembra você, né, nosso ouvinte, que o conteúdo, né, que você vai ouvir aí, apresentado durante o horário eleitoral e com as inserções na programação das nossas emissoras, são de total responsabilidade, né, dos partidos, federações e candidaturas que produzem, né, encaminham para as emissoras de rádio de todo o Brasil, tá bom? Nossa emissora realiza a transmissão aí dentro das normas, dos horários estabelecidos pela Justiça Eleitoral, também para manter você, assim, sempre bem informado, né? Nosso compromisso sempre com a informação, a verdade e imparcialidade também na programação das nossas emissoras, tá bom? Ficou o recado super importante para você, nosso ouvinte, e com isso, claro, nossos blocos ficam um pouquinho mais extensos. A gente vai rolar uma música menos por bloco também na nossa programação para que a gente consiga seguir dentro também do formato estabelecido pela Justiça Eleitoral, tá bom? Pausa por aqui, já já eu tô de volta, 8h20, bom dia para você.
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0: E sempre interagindo com você, 8 horas 24 minutos. Uma boa manhã pra você. Daqui a pouquinho tem esporte aqui na Interativa pra você ligado com a gente, Ampere. Você da região, onde quer que esteja com a gente na super manhã da 91.7. Como é bom ter você com a gente aqui na programação 91. Agora é hora de ter um olhar aqui na programação Interativa FM. É hora de roupa nova. Na supermanhã do nosso Bom Dia Interativo, 8h25. Daqui a pouquinho eu volto por aqui com informação do mundo esportivo.

0: Conta Baby, Levitating na programação interativa 8h32.
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0: 8 horas com 33 minutos, a gente começa as informações do mundo esportivo, destacando pra você que tá aí com a gente, Copa do Brasil. Ontem tivemos mais uma partida e o Clássico Grenal. Um pífio Clássico Grenal, né? Não foi bom o Clássico, né? Pra quem gosta de um bom futebol. Foi disputado tudo, mas olha, um péssimo futebol apresentado pelas duas equipes. E saíram no empate em 0-0 e agora tudo se define dentro da arena do Grêmio. Destaque ontem para a Série D, tivemos Nacional do Amazonas 3-1 no CSA. Informação para você do final de semana, o que traz o esporte. E a partir desta sexta-feira, a Série B tem Goiás e São Bernardo, Novo Horizontino Esporte, Náutico e Atletique. Jogos que vão movimentar aí a Série B do Brasileirão nesta sexta-feira, já trazendo mudanças, inclusive na parte de cima da tabela de classificação com o Novo Horizontino Esporte. Destaque também para o final de semana, a bola rola no sábado para Botafogo, Paulista e Cuiabá. No domingo tem América e Ponte Preta, briga lá dentro da zona de rebaixamento, Avaí e Atlético Goianiense, CRB e Criciúma, Vila Nova e Ceará, Fortaleza e Operário, Londrina e Juventude. Pro Operário, inclusive, esse jogo fora de casa no Castelão contra o Fortaleza, vale aquela briga direta, inclusive, aí por aquela vaga aí dentro dos seis primeiros colocados, né? O Operário é o oitavo com 36, o Fortaleza é o quinto com 40. Então, por os intuitos do Operário, é um confronto direto para se aproximar um pouquinho mais do Fortaleza, chegar a 39 pontos e grudar aí no Sport, que tem 38 pontos, que também joga na rodada. Portanto, a Série B pegando fogo na parte de cima e também na briga contra o rebaixamento. Neste momento estão por lá Ceará, Londrina, América Mineira e Ponte Preta. Ceará tem 28 pontos, é o primeiro time dentro da zona de rebaixamento, 17ª colocação, e está a um ponto do Avaí, que é o 16º colocado. Falando agora para você de Série C do Campeonato Brasileiro, última rodada, né? Acontecendo a partir de amanhã, ou melhor, todos os jogos, né? Fazendo uma correção de informação, como é a última rodada, todos os jogos são no mesmo horário. 5 da tarde, a bola rola na Série C, com aquela briga contra o rebaixamento para a Série D, na briga para entrar dentro da oitava colocação, ou dos oito primeiros colocados, na briga direta aí por uma classificação para o mata-mata, na próxima fase da competição. E a bola vai rolar para Ferroviária e Concórdia, Guarani e Brusque. Figueirense enfrenta o Maranhão, o Amazonas recebe o Ipiranga do Rio Grande do Sul. Temos também Itabaiana e Botafogo da Paraíba, o Floresta recebe o Itu. A bola rola também para Anápolis e Santa Cruz. Caxias enfrenta o Inter de Limeira. O Barra recebe o Volta Redonda e o Paysandu enfrenta o Maringá. Já rebaixados, Itabaiana e Confiança, brigando contra o rebaixamento ainda, Barra e Anápolis, de olho no Volta Redonda, que é o 16º colocado e tem 21 pontos marcados. Portanto, aqui fica a briga direta, né? Do Barra, que tem que vencer o Volta Redonda, o Barra joga em casa. Chegaria a mesma pontuação no Volta Redonda e tem que torcer ainda por um tropeço do Anápolis na rodada para tentar sair desta incômoda zona de rebaixamento. Nos oito primeiros colocados, só para você ter uma ideia, o Guarani e o Ferroviária, sétimo e oitavo colocados, tem 27 pontos. Também com 27 estão Maranhão, Maringá e Floresta. São nono, décimo e décimo primeiro colocado. E ainda com chances, aparece aí com 25 pontos o Amazonas, 12º, e o Figueirense, 13º. Portanto, uma última rodada super emocionante aí da Série C. E pela D, semifinal acontecendo, tem Gama e Asa no domingo às 4 da tarde. 5 da tarde, o ABC recebe o Uberlândia nos playoffs. Já dissemos antes, né? Tivemos o Nacional do Amazonas vencendo por 3-1 o CSA. E o São José ficou no empate com o Goiatuba em 0-0. Eles jogam de novo na próxima semana, na quarta e quinta-feira lá da semana que entra o mês de setembro. Para fechar as informações por aqui, destaco o futsal. O Ampere joga pela Série Ouro do Futsal Paranaense, joga a vida, né? Na Série Ouro, o Ampere enfrenta o Guarapuava fora de casa. Jogo marcado para amanhã no horário das 20 horas. Você acompanha todas as emoções com a nossa jornada esportiva. O CAD é 13º com 11 pontos, o Ampere é 12º com 11. O Ampere chegaria a 14 e fica aí de olho nos jogos que interessam a ele. Inclusive, aí o jogo mais importante, colocaria assim, para o Ampere ficar de olho, é a Cel e Paraná Clube, né, que se enfrentam e são os dois times que estão à frente do Ampere com apenas um ponto a mais. Nessa brincadeira ainda entra o Itaipulândia, nono colocado com 13 pontos. O Ampere poderia ainda chegar a 14, né, em caso de vitória sobre o Guarapuava. Portanto, para o Ampere apenas a vitória interessa. 8h37, mais esporte para você, às 10h30 aqui na programação da Interativa.
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3: Sempre interagindo com você, 8h42. Na 91 é hora de o Rapa cantar pra gente. Sentimento, 24 graus em Ampere. Lembrando você, hein? 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

Ô Rafa, sentimento na Interativa 846, bom dia pra você. 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
0: 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Eu vou pro intervalo comercial. 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
6: Os suplementos são formulações compostas por nutrientes que devem estar presentes na sua dieta, independente do objetivo. E o uso é recomendado para complementar a alimentação, quando necessário. Alguns desses produtos, se usados da forma correta, aliados a uma alimentação adaptada às suas necessidades, podem sim ser eficientes na perda de peso. Alguns agem na melhora do raciocínio e memória, como os suplementos à base de creatina. Mas o que é creatina? É um aminoácido produzido naturalmente e encontrado no organismo e em pequenas quantidades em carnes vermelhas, peixes e aves. Quem faz restrição desses alimentos naturalmente tem menor concentração de creatina no organismo. Quando suplementada, apresenta diversos benefícios físicos para quem pratica atividade física, principalmente nos exercícios de força.
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12: Tamo junto, bom dia pra você, 8h55, Taylor Swift na Interativa. Aquele abraço, boa sexta, bom final de semana.

0: São 91.7, 9 horas com 3 minutos, sexta-feira, sextamos por aqui com S de sorteio da galera da Isa Top 12 Mais, aqui na Interativa, com aquele copo térmico esperto pra você, mais um par de chinelo, tá bom? 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Beleza? Sorteio agora 9h50 aqui na programação 91. E este copo térmico super esperto, com este chinelão bacana demais, aí da Isa Top 12 Mais, pode ser seu, tá bom? Boa sorte pra toda essa galera que já tá participando com a gente. Muito obrigado. Já já eu tô de volta. Esta é a Interativa e aqui nós somos muito mais você.
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11: YX940, essa é a Interativa FM, este é o Bom Dia Interativa. Eu sou Pablo Neto, estou contigo por aqui até as 10 da manhã, nesta super sexta em Ampere 24 graus. Bom dia para você, a última sexta do mês 8.
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11: E a segunda hora começa com que é o dia cedo e as previsões do horóscopo.
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13: Bom astral está no ar e as previsões para essa sexta-feira, Kelzinha.
14: Vamos lá, Cido, começando com quem é de Áries, hein? Áries seguinte, olha, o período será de boas energias. Hoje não vai faltar disposição e você terá mais é que explorar a sua vitalidade física e mental. Inteligência, versatilidade e determinação serão seus trunfos para se destacar. O número para hoje é o 37 e a cor é o laranja.
13: Touro, hoje você contará com ideias e iniciativas mais inspiradas e criativas para incrementar seus ganhos, seus talentos e competências vão brilhar ainda mais. De quebra, você vai esbanjar energia na saúde. Número 18, cor amarelo.
14: Agora você, gêmeos, atenção! Hoje o clima é de grande interação com os parentes e nada deve atrapalhar a harmonia com os seus queridos. Os astros garantem que as coisas vão fluir do jeito que você espera no seu lar. De quebra, amizades antigas podem voltar à ativa e proporcionar alegrias. O número é o 32 e a cor é o lilás.
13: Câncer, simpatia, bom papo, receptividade serão os segredinhos do seu sucesso. E você tem tudo para multiplicar os contatos. Além de se dar muito bem com quem já conhece. Pode atrair amizades e admiradores com facilidade. Número 15, cor azul.
14: E daqui a pouco a gente volta com mais previsões para o seu horóscopo aqui no Bom Astral. Para quem é leão, virgem, libra e escorpião.
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11: Valeu, Caio Dias. Obrigado, Cido. 9:10. Bom dia pra você. Na Interativa tem Bruno Mars.

0: Look at all of heaven, Bruno Mars pra gente na Super Manhã Interativa, 9h14, muito obrigado pela audiência, pelo carinho, pela companhia, onde quer que você esteja com a gente aqui na programação 91.7. A gente vai pro intervalo, super rápido, tô de volta com mais pra você na programação 91.7, em Ampere 24 graus.
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5: 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Agora é hora de Boa Astral, mais um pouquinho de Que é o Dia Exercido e as previsões do horóscopo.
6: Bom Astral! E o seu horóscopo? Bora que tem mais previsões pra hoje, né, Kel?
7: É isso aí, Sidão! Bora que chegou a hora de Leão, a sua vez, hein?
6: Opa!
7: Olha, cedo, se depender das estrelas, a sorte vai soprar na sua direção. E você tem tudo pra incrementar os seus ganhos. O período é redondinho pra encher a carteira também. Olha que coisa boa!
6: Ai, meu coração tá até descompassado agora.
7: Mas use e abuse dos seus talentos e da sua criatividade pra se sobressair nas suas atividades, tá bom? O número é o 27, a cor é o magenta.
6: E você que é de virgem, torcendo por um dia de sorte e boas vibes? Então pode levantar as mãos pro céu e agradecer, porque é isso que os astros prometem. Eles somam energias em seu signo, realçam seus pontos fortes e abrem as portas para o sucesso para você. Ó, virgem! Número 18, cor roxo.
7: Agora você, Libra. Librinha, convém cuidar com mais carinho e atenção do organismo. Será preciso pegar mais leve para não afetar o seu bem-estar físico e mental. Evite excessos e procure se poupar. Um pix ou uma graninha que você nem esperava por agora pode até chegar nas suas mãos, hein? O número é o 53 e a cor é o bege.
6: E sua vez, escorpião. Você tende a ocupar o centro das atenções e vai brilhar mais nos novos contatos em geral. O celular deve lotar de notificações e novas amizades podem brotar. Din-din pode vir para a conta bancária e você esmanjará energia. Número 39, cor goiaba.
7: E daqui a pouco a gente volta com as últimas previsões para o seu horóscopo aqui no Bom Astral. Para quem é Sagitário, Capricórnio, Aquário e Peixes.
6: 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E o seu
8: daqui a pouco tem mais.
5: Valeu, Kel Dias. Obrigado, Cido 922.
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5: Vivendo e aprendendo. É o som de campeão inicial na Super Manhã Interativa. Boa sexta, bom final de semana.

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3: O senador e candidato ao governo do Paraná, Sérgio Moro, do PL, estará em Ampere nesta sexta-feira, dia 28, para cumprir a agenda de campanha na região. Na cidade está prevista uma reunião política a partir das 13h30 da tarde na sede social da Associação Comercial, localizada na Rua Erechim, no bairro Rondinha. O encontro será aberto à população. Sérgio Moro concorre ao governo do Paraná nas eleições de 2026 e tem Edson Vasconcelos, presidente licenciado da FIEP, como candidato a vice-governador em sua chapa. Também está prevista a presença da candidata a deputada federal, Rosângela Moro, do candidato a deputado federal vermelho e do candidato ao Senado, Felipe Barros. A divulgação das informações sobre a agenda tem caráter exclusivamente jornalístico e informativo dentro da cobertura das eleições 2026.
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13: Sempre interagindo com você, 9:34. A sequência do nosso Bom Dia Interativa chega por aqui trazendo o Bom Astral de Caldi Exercido e as previsões do horóscopo para você.
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18: A gente vai para as últimas previsões para hoje.
19: Vamos lá, Cido, chegou a vez de Sagitário. Sagita, hoje você vai esbanjar energia para se destacar. Sua vitalidade física e mental fica em ótima forma e não vai faltar disposição para pegar firme nas suas responsabilidades. Confie nas suas competências e mostre aquilo que você sabe para a chefia. O número é o 53 e a cor é o azul.
18: Capricórnio, os astros convidam a se arriscar fora da sua zona de conforto e buscar novas experiências. O momento é propício para começar um novo projeto ou atividade que pode trazer muita realização. Finanças estimuladas, sobretudo até o meio da tarde. Número 12, cor violeta.
19: Agora você, Aquário? Olha, Aquário, hoje sua inteligência e capacidade de concentração ficam tinindo e você pode produzir além do esperado. Também vai contar com vigor e ótima resistência na saúde. Confie nos seus instintos ao lidar com as finanças e aproveite as oportunidades que devem surgir. O número é o 30 e a cor é o azul.
18: E chegou sua vez, Kelzinha. Peixe, é hora de se concentrar no serviço e agir com determinação para atingir suas metas. Se tiver dúvidas, basta confiar em seus instintos, pois a intuição será sua melhor conselheira. No fim da tarde, vai se destacar ainda mais. Você se destaca a todo momento? Vai virar uma luz no escuro. Número 54, cor azul.
19: Então tá, essas foram as previsões de hoje pra você.
1: 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E o
13: valeu, Kel Dias. Obrigado, Cido. Um abraço, gente amiga. Até segunda-feira com vocês aqui no nosso Bom Dia Interativa. Alô, você. Seguinte, o Bazar Liquida acontecendo aqui em Ampere. A abertura aconteceu ontem às 18 horas no Centro Social. Muita gente já passou por lá. E você que não visitou ainda, aproveite. Sexta-feira e sábado acontece ainda o Bazar Liquida pra você, tá bom? Hoje, das 9 às 21 horas, tá bom? Já abriu lá os portões, as portas. O pessoal tá te esperando lá com a exposição deste... comércio aqui de Ampere com este feirão de liquidação. Dê uma passadinha por lá, são mais de 20 lojas com promoções e descontos imperdíveis, tá bom? Aproveite também a praça de alimentação. Tem food trucks, tem shop drinks, tem boa música e também tem uma carreta de brinquedos. É isso aí, alô papai, alô mamãe. Tem também atração para a criançada poder aproveitar lá, tá certo? Hoje vai até as 9 horas da noite e amanhã, sábado, das 9 horas da manhã às 18 horas, tá bom? Recado legal pra você que tá aí na audiência com a gente, 9:37 aqui na Interativa, é hora de nenhum de nós sem Glatino.

0: Try, Pink, aqui na programação 91, fechando o bloco pra gente. 9 horas 44 minutos. Sabe o que fechou também? O tempo de participação aqui pra você concorrer ao chinelo mais o copo térmico no oferecimento da Isa Top 12 Mais aqui na programação 91. Eu vou para o intervalo comercial. Volto por aqui com um sorteio pra você também na super manhã do nosso Bom Dia Interativa e, claro, com muita música boa pra você aqui na programação interativa até às 10.
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4: Você ouvinte, até às 10 da manhã, estamos no nosso último bloco. Obrigado pela audiência e carinho. Você com a gente nesta super sexta. Te desejo um bom final de semana. Muito obrigado por passar mais uma semana conosco aqui na programação 91.7. Tá bom? E lembro você que amanhã, sábado, dia 29... acontece aqui em Ampere o show baile com animação da banda Los Calientes no pavilhão da Capela Nossa Senhora das Graças, tá bom? Ingresso no valor de R$40 por casal, mais 1 quilo de alimento por pessoa, tá bom? Fichas à venda inclusive aqui na recepção da nossa emissora. Entrega também dos valores arrecadados na 8ª feijoada dos pais a partir das 9h30 da noite, tá bom? Os valores arrecadados serão destinados às instituições beneficentes, Rotary Clube, Projeto Lute, APAI, Seminário, Menino Deus e Vila Esperança, tá bom? Participe então, prestigie e celebre este grande evento, ingresso R$40 o casal, lá no show baile que acontece com a animação da banda Los Calientes no pavilhão da Capela Nossa Senhora das Graças amanhã, beleza? Você está mais do que convidado para participar, tá certo? Recado super importante para você que tá aí com a gente, curtindo a nossa programação, tá bom? Muito obrigado você, ouvinte, aí com a gente nesta manhã. Agora é hora de sorteio, né? Hora de sabermos quem é o sortudo ou a sortuda de hoje aqui na Programação 91, em mais uma sexta de parceria com a loja Isatop 12+, para essa galera que mandou recado pra gente aqui no WhatsApp, um montão de gente. Valeu, obrigado pela audiência, muito obrigado pelas participações. Semana que vem, vou ver se tem mais, não tô sabendo, tá? Beleza? Só pra deixar você já curioso assim como eu estou, tá bom? Muito bem, então este copo térmico com Partinello vai ser sorteado agora. Bora lá rolar nosso aplicativo. Boa sorte para você que tá aí na audiência com a gente. Tá saindo por aqui, escolhendo um número pelo aplicativo. Bora para nossa listinha. Quem é que leva no sorteio de hoje este copo térmico? Mais um par de chinelos na programação 91. E quem leva hoje no sorteio? Adilson Correia. Deixou aqui, palavra certinho, Isatop 12+, e é do bairro Colina Verde. Alô, Adilson Correia, parabéns, fera, você foi o ganhador de hoje, tá bom? Passa aqui na rádio, Adilson, pra retirar o seu vale e poder aproveitar o seu prêmio, tá bom? Copo térmico mais um par de chinelos no oferecimento da Isatop 12+. Muito obrigado, gente, pela participação aí de todos vocês. E participando com a gente nesta super manhã de sexta-feira para fechar bem também o mês de agosto de sorteio aqui no nosso Bom Dia Interativa. A gente volta na segunda-feira, dia 31, para fechar bem também a nossa programação de agosto com você ouvinte, tá bom? Lembrando e reforçando para você aí mais uma vez que está aí curtindo a programação 91.7, que estamos, né, em período eleitoral, estamos com aí as propagandas, né, na nossa programação, a propaganda eleitoral gratuita, conforme determinação, né, da Justiça Eleitoral. Os conteúdos apresentados durante o horário eleitoral são de total responsabilidade dos partidos, federações e candidaturas que produzem e encaminham as veiculações para todas as rádios do Brasil, né? E a nossa emissora realiza aí a transmissão dentro das normas e horários estabelecidos pela Justiça Eleitoral, mantendo sempre o compromisso, né, com a informação, imparcialidade e o respeito a você, nosso ouvinte, tá bom? Então, obrigado aí pela audiência. Teremos aí 45 dias neste formato de programação. Vamos assim até o dia 1º de outubro, tá bom? A todos, beijo no coração, paz e saúde. Daqui a pouquinho, meu amigo Vanderlei Silva chega por aqui trazendo o Manhã Total para fechar bem a semana de trabalho também aqui na programação 91 com o Manhã Total na programação Interativa FM, tá bom, gente? Para fechar bem, tem Daniela Mercury cantando pra gente. Faz tempo que a gente não curte aqui, né? A Daniela Mercury, ontem era dia de TBT, mas a gente mata a saudade aqui dela também na programação 91. Forte abraço para todo mundo e até amanhã.

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15: Olá, muito bom dia, Ampere, bom dia a toda a região. Chegando por aqui o nosso Manhã Total, mais um campeão de audiência para você na melhor Rádio Interativa FM 91,7. É manhã de sexta-feira, sextou, meu povo. Que maravilha, que beleza, hein? Sexta-feira, dia mundial, dia internacional da alegria sem motivo. Então bora lá, vamos celebrar aí com este final de semana gostoso. Tempo quente, tempo bom, já 26 graus. É a temperatura neste momento. A sexta-feira promete muito calor em pleno inverno. E vamos esquentando o clima por aqui então com os melhores sucessos. E na sexta-feira, você sabe, tem lançamentos, novidade, tudo que vai rolar por aí, né? Que vai sair do forno. Você confere primeiro aqui na 91 os melhores lançamentos da semana. Passa primeiro por aqui. Bora lá, 10h03, bom dia, bom dia. Primeirona chegando, Ana Castela, É Que Eu Não Te Esqueci.

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1: Beleza, tá aí, som de Altair e Alexandre, Clima Tempo, fechando por aqui o nosso primeiro bloco do Manhã Total, no oferecimento de Bazar Líquida, Madan Calçados, Notável Móveis, Aciamp e Simoneto.
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10: E para fechar a semana, uma curiosidade que explica algo que todo motorista já percebeu. Você calibra os pneus, passam alguns dias ou semanas e a pressão já não é a mesma, né? Olha, isso não significa necessariamente que exista um prego escondido, por exemplo. É que os pneus perdem pequenas quantidades de pressão naturalmente ao longo do tempo. E a temperatura também influencia a pressão do ar no seu interior. É por isso que a aferição deve ser feita preferencialmente com os pneus frios e seguindo os números indicados pelo fabricante do veículo. Ah, e olha, tem outro detalhe, viu? Não use o número gravado na lateral do pneu como referência de calibragem do carro. Para isso, consulte sempre a etiqueta do veículo ou mesmo o manual.
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1: Bora que bora, Interativa agora 10 horas e 18 minutos. Boa sexta-feira, um maravilhoso final de semana para você, ligadinho na sintonia da 91. Sexta-feira de muito lançamento, novidade, vem chegando. Ah, César Menotti, Fabiano, agosto chegou. Quer dizer, agosto já tá no fim, né? Mas tamo aí, vamos curtir.

0: Beleza, Interativa 10, sucesso de Gustavo Lima, Bala Alojada. Fechando por aqui, mais um bloco de sucesso, um intervalinho, já volto.
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9: Bora lá, Interativa, agora são 10 horas e 33 minutos e olha, começou, hein? 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Bora que bora, chega, tem mais lançamento, tem música nova saindo do forno aqui, vamos apreciar. Modão Inglês, Heitor e Henrique.

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1: Beleza, agora 10 horas e 42 minutos, tá aí Tubarões, Diego e Vitor Hugo, fechando por aqui mais um bloco de músicas.

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11: Bora que bora, Interativa, agora 10 horas e 47 minutos. Rapaz, 28 graus já a temperatura neste momento. Daqui a pouco a gente atualiza aqui a previsão do tempo para você, para saber como é que vai ficar aí o final de semana, né? Hoje é previsão de tempo quente, calor, aí sol. Amanhã tinha previsão de chuva, domingão também. Daqui a pouquinho a gente atualiza para saber se realmente essa chuvinha marcada para o final de semana está confirmada. Bom, enquanto isso, bora lá curtindo mais sucesso. Eduardo Costa, Vida pelo Avesso.
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5: 10h58.
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Bem interativo, agora 11 horas e 5 minutos, 11 e 5, já estamos de volta com o nosso Arrastão da 91 para você aqui na melhor rádio interativa FM 91,7. Vamos que vamos, aqui a música não para, muito lançamento, muita novidade, claro, sempre a sua participação, sua interatividade pelo WhatsApp da 91, sempre online no 99356377. Tá afim de curtir um som? Manda lá, a gente rola por aqui, curte junto com você.

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1: Bruno Marrone, Diego Vitor Hugo.

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8: E hoje no Aninha na cozinha tem bolo gelado de mandioca. Vamos precisar de 250 gramas de mandioca cozida e amassada. Uma xícara de chá de farinha de trigo. 4 ovos. 2 xícaras de chá de açúcar. 1 colher de chá de essência de baunilha. 50 gramas de manteiga. 1 colher de sopa de fermento em pó. 1,5 xícaras de chá de leite morno, 100 gramas de coco ralado fresco, margarina e farinha de trigo para untar. 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
18: Bora lá, Interativa, agora 11 horas e 18 minutos. 11 e 18. Bom dia, você ligadinho na sintonia da melhor. Aí, nesta sexta-feira, neste final de semana maravilhoso. E bora lá, vendo aqui a previsão do tempo, saber como é que fica aí o final de semana. Bom, hoje aí vamos ter uma sexta-feira quente, ensolarada, temperatura agora na casa dos 28 graus, a máxima de hoje ali na casa dos 31, 32, então a sexta-feira vai ser quente e ensolarada. E para amanhã, sabadão, previsão daquela chuvinha, pouquinha coisa, diminuiu aqui a quantidade, aí até 5 milímetros, máxima 29, mínima 19 graus, sabadão parcialmente nublado com pancadas de chuva. E no domingo subiu novamente aqui a previsão, hein? Aí um pouquinho mais de chuva no domingão, até 50 milímetros, o sol tira folga no domingão então, e a chuva aí predomina, né? Máxima 29, mínima, não, máxima 25, mínima 19 no domingão, e domingão então só de chuva. Bora lá agora, 11 horas e 19 minutos. Bom dia, bom dia. Chegando mais sucesso pra você aqui na 91. Guilherme Benuto, Ame Sem Postar. 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
2: Entre 2019 e 2025, o Paraná registrou cerca de 688 mil ocorrências de violência contra a mulher e 68% dos municípios tiveram pelo menos uma morte violenta de mulher no período. Estudo do TCE-PR aponta a maior concentração de casos no litoral e no centro-sul, com destaque para Matinhos, Pontal do Paraná e Bocaiúva do Sul no ranking geral. Paranaguá é o único município que aparece simultaneamente em áreas de concentração de violência doméstica, estupro e homicídio. O levantamento também identificou aumento sustentado nos registros de estupro em todas as regiões do estado, enquanto a violência doméstica cresceu em 5 das 6 regiões analisadas. O estudo considera dados registrados oficialmente e alerta que índices baixos podem refletir subnotificação, não necessariamente menor ocorrência de violência.
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22: Bora lá, Interativa, agora 11:34. 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Beleza? Bora que bora! 11:35. Ana Castela, Mercedita.

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10: Muito bem, Interativa, agora 11 horas e 51 minutos, 11h51, e vamos encerrando por aqui o nosso Manhã Total desta semana. É, o Manhã Total desta semana vai ficando por aqui. Obrigado pelo carinho da sua audiência, da sua companhia e sintonia. E olha, o seguinte, começa hoje, né? Começa hoje, começou hoje aí a propaganda eleitoral gratuita, né? Estamos em período, então, eleitoral oficialmente. A partir de agora, né, você também ouvirá em nossa programação a propaganda eleitoral gratuita conforme determinação da Justiça Eleitoral. 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Aí a nossa Interativa FM apenas realiza a transmissão dentro das normas e horários estabelecidos pela Justiça Eleitoral, mantendo sempre aí o compromisso com a informação, a imparcialidade e respeito a você, ouvinte, tá bom? Eu vou ficando por aqui, nos encontramos novamente a partir das 16 horas com a Arrastão da 91. Aí um bom almoço, aí fique com Deus e até lá, tchau, tchau!

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7: Meio-dia e 26.

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2: Meio-dia e 39.
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1: Meio-dia e 55.
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6: Uma hora com 2 minutos aqui na sua Interativa FM.
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6: Bora lá, moçada, bora lá, gente amiga, começando mais uma edição do nosso programa Interatividade por aqui na Sono 21.7. Hoje é sexta-feira, hoje dia 28 deste mês de agosto. Eu faço companhia pra você até as 4 horas dessa linda e maravilhosa tarde, trazendo pra você deste mês de agosto. Eu faço companhia pra você até as 4 horas dessa linda e maravilhosa tarde, trazendo pra você o

melhor da nossa programação, seja em curiosidade, seja em informação e, claro, muita música boa para você curtir. O nosso sextou. É o seu início de final de semana, começando por aqui na Interativa FM. 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Tá lá sendo a 12ª posição, né? A 12ª postagem no nosso perfil. Muito fácil você participar. E claro, a gente deseja para você boa sorte, não somente para você, mas também para o seu petzinho aí, beleza? Às 14h tem o nosso Top 12. Trago para você as 12 músicas mais tocadas da semana aqui na Interativa. E claro, você também pode participar com a gente no 46999356377, mandando seu oi, seu boa tarde e fazendo seu pedido musical com a gente. Eu começo com Calvin Harris e Rihanna, That Is What You Came For. Bora curtir, hein? Ótima tarde para você.

Calvin Harris e Rihanna saindo pra você aqui na nossa programação musical, hein? 1:09 e a gente chega com Gustavo Lima e Ana Castela em Canudinho.

0: Marília Mendonça, Passa Mal, saindo pra você. 1h14, a gente também acabou de curtir Gustavo Lima e Ana Castela, música Canudinho. E claro, dando início à nossa programação com o Calvin Harris e a Rihanna, Dizzy What You Came For, saindo pra você, nosso ouvinte, aqui na nossa programação. 1h14, chegando mais curiosidade pra você, dando início ao nosso programa com bastante curiosidade por aqui. Tá chegando agora o nosso drop do Pet.
1: Agora é...
2: Foi a última vez que você lavou o pote de água do seu pet, hein? Drops do Pet fechando a semana com uma pergunta que parece simples, mas é importante. Trocar a água do pet todos os dias é fundamental, mas não adianta apenas jogar a água velha fora e completar o recipiente. Os potes também precisam ser higienizados regularmente. Com o tempo, pode se formar na superfície uma camada escorregadia, resultado do acúmulo de micro-organismos e resíduos. Isso vale tanto para o potinho tradicional, quanto para as fontes, que também precisam de limpeza e manutenção de acordo com as orientações do fabricante. Água fresca, recipiente limpo e fácil acesso à hidratação são cuidados básicos, mas que fazem uma grande diferença. Às vezes, cuidar bem do pet não exige nada complicado, exige apenas atenção aos pequenos detalhes da rotina.
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0: Isso aí, esse foi o nosso Drops do Pet, saindo pra você, oferecimento aí da Vet Clean Ampere. A gente vai pro intervalo, logo logo eu tô de volta, tem que ter Kid Leroy e também o Justin Bieber chegando aqui na nossa programação.
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0: 1h17, The Kid Leroy, Justin Bieber, Stay, chegando pra você aqui na nossa programação musical.

Davi com Luan Santana e essa boca aí, hein? 1 hora e 22 minutos aqui na sua Interativa FM. Tá chegando pra você, Cristiano Araújo, hein? Hoje eu tô terrível. Logo, logo tem o nosso Interativa News.

0: Cristiano Araújo, hein? Hoje eu tô terrível. 1h25. A gente também acabou de curtir Bruninho Davi, também The Kid Leroy e Justin Bieber aqui na nossa programação musical. Tá chegando pra você notícia, hein? Através do nosso Interativa News.
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2: O Instituto Nacional de Meteorologia, ou IMET, divulgou um boletim técnico com informações atualizadas sobre o El Niño 2026 e os possíveis impactos do fenômeno no Brasil. Segundo o órgão, há mais de 90% de probabilidade de que o El Niño permaneça ativo durante o segundo semestre desse ano, podendo persistir até o verão de 2026 para 2027. A previsão climática indica chuvas acima da média em áreas da região sul. Já no centro-norte do país, a tendência é de precipitações abaixo da média. Os modelos também apontam temperaturas acima do normal em grande parte do território brasileiro, aumentando o risco de ondas de calor e de incêndios florestais. O boletim destaca que os efeitos do El Niño podem atingir setores como agricultura, abastecimento de água, geração de energia, saúde pública e defesa civil, reforçando a importância do monitoramento constante das condições climáticas. O IMET informa que continuará acompanhando a evolução do fenômeno e divulgará novas atualizações sempre que houver mudanças nas previsões. Reportagem Sofia Muniz.
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0: 1h26, você acabou de curtir com a gente o nosso Interativa News. Eu vou pro intervalo e logo na sequência tem para você Grupo Revelação chegando aqui na nossa programação.
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5: 1h30 em Grupo Revelação chegando pra você. Tá escrito.
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0: 1 hora e 36 minutos aqui na sua programação musical, é a sua interativa nesse sextou maravilhoso. Chegando agora pra você, Bruno Marrone em 24 horas de amor. Logo, logo falo pra você os jogos que rolam hoje.
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Eita, modão bom demais, hein? Saindo pra você, 1h39 aqui na sua programação de sucessos, hein? Sextou, sextou, e claro, a gente traz pra você os jogos que rolam hoje e também no nosso final de semana, mas dando uma ressalva nos jogos que rolaram ontem, né? Tivemos aí um fogo, rapaz do céu, hein? Tivemos aí Internacional e Grêmio às 8 horas aí da noite do dia de ontem pela Copa do Brasil. O jogo aí ficou empatado no 0x0, né? O pessoal falou que foi meio parado, será, hein? Vamos ver aí na próxima semana se vai mudar esse resultado e quem será que vai passar, né? Aí quem passar para a próxima fase tem total direito, né, de zoar o outro, rapaz, hein? Pode dar confusão, hein? Hoje nós temos Brasileirão Série B, 7h30 da noite, Goiás e São Bernardo. Também às 8h30, dois jogos, Novo Horizontino Esporte e também Náutico e Atlético. Já às 4 horas da tarde teremos aí na Inglaterra Premier League, Crystal Palace e Manchester City se enfrentando. Na Itália nós teremos na Série A italiana, Milan e Venezia se enfrentando às 3h45 da tarde. Às 2 horas rola a bola lá na Espanha, La Liga, Racing, Santander e Elche se enfrentando. Também teremos às 4h30 da tarde, Alavés e Vila Real. Na Alemanha, Bundesliga, às 3h30, Bayern de Munique enfrentando Stuttgart. Na França, Ligue 1, teremos Lille e Paris Saint-Germain se enfrentando aí na França. Sabadão com jogos em Brasileirão Série A. Nós teremos às 6h30 da tarde, Atlético Mineiro e Vitória se enfrentando. Já às 8 horas da noite, São Paulo e Bragantino. E às 9h20 da noite, Vasco e Cruzeiro. Nós aí também teremos o Ampere em quadra. Isso aí, o Ampere Futsal em quadra, enfrentando aí o... Rapaz, hein? Rapaz, me fugiu o nome aqui, mas eu já vou achar aqui, ó, bem certinho aqui. Aí, o CAD Guarapuava, isso mesmo, né? O Ampere vai jogar contra o CAD valendo aí 13ª rodada, né? A última fase aí, né? A última rodada indo para a próxima fase do Paranaense de Futsal Série Ouro, né? Se o Ampere ganha aí, tem grandes chances de passar para a próxima fase, o que nós estamos, né, aí torcendo que aconteça. Caso não ganhe, né, infelizmente vai ficar aí competindo, né, os playoffs para ver quem vai ser rebaixado. São 3 times rebaixados, né, enquanto um se salva. Veremos aí essa disputa que vai acontecer então no sabadão, amanhã, a partir aí das 8 horas da noite entre CAD Guarapuava e o Ampere Futsal, né? Também teremos no final de semana e no domingo, né? Domingão rolando a bola. Isso aí, Brasileirão Série A, às 11 horas da manhã, Atlético Paranaense e Fluminense, às 4 da tarde, dois jogos rolando, Flamengo e Botafogo, também teremos Corinthians e Santos, e às 6h30 aí, Grêmio e Chapecoense, já às 7h30 da noite, dois jogos, Mirassol e Palmeiras, e também Bahia e Internacional. Esses são os jogos que rolam hoje e também no nosso final de semana para você acompanhar e não perder de jeito nenhum. Beleza? Eu continuo com mais sucesso chegando para você. Chico Rei Paraná, um degrau na escada, hein? 1h42 aqui na sua Interativa FM.

0: 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Eu já vou pro nosso intervalo comercial e na sequência tem Menos é Mais com o Natanzinho chegando aqui na nossa programação.
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1: 1 hora e 51 minutos, menos é mais, e o Natanzinho, hein? Pela última vez, chegando aqui na nossa programação musical.

Coisa boa demais, hein? Munhoz e Mariano com o João Neto e Frederico. É 1h55, tá chegando mais sucesso pra você com a banda Maroon 5 e Cardi B, Girls Like You. Logo, logo tem o nosso Hoje na História chegando pra você aqui na nossa programação de sucessos, hein? Sextou!

0: 1 hora e 59 minutos, Maroon 5 e Cardi B, Girls Like You. A gente também curtiu por aqui, Munhoz e Mariano com João Neto e Frederico, e também Menos é Mais e Natanzinho pela última vez, hein? Vamos falando pra você do nosso Hoje na História, com os fatos interessantes que aconteceram aí no dia 28 de agosto, começando no ano de 1430, hein? Faz tempinho, onde, né, falecia o notável e filósofo, teólogo também, Santo Agostinho, cujos escritos, né, transformaram o pensamento cultural e religioso do nosso Ocidente. Já no ano de 1898, né, Caleb Brandon formalizava o nome Pepsi Cola, o celebre, né, o famoso refrigerante que ele desenvolveu, né, aí na sua farmácia. No ano de 1963, Martin Luther King Jr. faz seu famoso discurso I Have a Dream, Eu Tenho um Sonho, né, para mais de 250 mil pessoas lá na cidade de Washington. No ano de 1969, nascia o ator e músico norte-americano Jack Black, conhecido por sua atuação aí em sucessos como Jumanji e também Escola de Rock, né? Quem nunca assistiu esse filme? Bom demais, hein? Também no ano de 2020, o renomado ator Chadwick Boseman, amplamente conhecido por seu papel como o Rei T'Challa em Pantera Negra, morria aos 43 anos, né? Ele lutou contra o câncer, infelizmente, hein? Na vida, ele não havia muito falado, né, sobre isso na época. Isso virou até uma questão de choque, né, para todo mundo. Isso foi no ano de 2020 e, claro, a gente trazendo para você os fatos aí do dia 28 de agosto na nossa programação musical. E deste modo, dessa maneira, a gente encerra por aqui nossa primeira hora de sucessos, hein? Na sequência, eu já tô de volta com mais música boa pra você, nosso ouvinte, mais uma hora de sucessos, começando o nosso Top 12. São 12 músicas e a gente traz pra você as 12 músicas mais tocadas da semana, né? Vale também ressaltar por aqui o nosso sorteio da Vetclean rolando lá no nosso Instagram, é @interativoampere, pra você participar com a gente, beleza? Breve intervalo, já volto, não sai daqui.
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6: 2:02 aqui na sua Interativa FM.
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0: Décima segunda posição saindo pra você. E é, começando o nosso top 12 por aqui, hein? 2 e 8, você curte com a gente agora. Décima primeira posição chegando pra você aqui na nossa 91.7. Vai,
1: na Castelo, que é?
2: Parece que eu já quero sentar aqui num bar em Goiânia mesmo e já começar a beber ouvindo essa.

0: Décima posição saindo pra você, aliás, ficou com o Zé Vaqueiro, a música maravilhosa, décima primeira, aí com Hugo Guilherme e Ana Castela, todo mundo menos eu, e na décima segunda, Danilo e Davi, Não Mexe Nas Minhas Gavetas, hein? 2h12, eu já trago pra você o nosso Casa e Design.
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2: Casa e Design. Você pode ter uma cortina linda e mesmo assim ela estar fazendo seu ambiente parecer menor. Um erro muito comum é instalar o varão ou o trilho exatamente acima da janela. Quando existe espaço, levar a cortina mais para cima ajuda a conduzir o olhar em direção ao teto e cria a impressão de um pé direito maior. A largura também conta. Se a cortina termina exatamente nas laterais da janela, ela pode parecer apertada. Deixar o tecido avançar um pouco para cada lado traz mais presença e, quando aberta, permite aproveitar melhor a entrada de luz. E para um visual mais elegante, o comprimento deve chegar próximo ao piso, sem ficar parecendo que o tecido encolheu. É um bom exemplo de como, na decoração, não importa apenas o que você escolhe, importa também como você instala.
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0: Isso aí, moçada, esse foi o nosso Casa e Design saindo pra você. Na sequência, continua o nosso Top 12, hein? Chegando pra você na sequência, a nona, a oitava e, claro, a sétima colocação.
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0: 2h16, chegando para você a nona posição. Bora lá curtir mais Top 12 para você.

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1: 2:22, você curtindo com a gente o nosso Top 12 e essa foi a 8ª posição. Eu chego agora pra você com a 7ª colocação.
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0: Sim, saindo pra você. A sétima colocação aqui na nossa programação de sucessos. A oitava ficou Matheus e Cauã com a música Nessas Horas. E na nona, Cristiano Araújo, É Com Ela Que Eu Estou, hein? 2:26, eu já entro no nosso intervalo comercial e na sequência continua o nosso Top 12 por aqui, hein?
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15: 2h31, a gente vai com a sexta posição chegando pra você.

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1: Coisa boa demais, 2h36, você curtindo a quinta, a quinta colocação aí do nosso Top 12. Já trago pra você, quarta posição chegando por aqui.
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0: quarta posição, saindo pra você, 2 horas e 38 minutos. Ficou com Beto e Ronaldo, meu Deus. Já na quinta colocação, Israel Rodolfo arruma um bom. E na sexta posição, Ana Castela. Olha onde eu tô, hein? A gente continua o nosso top 12, entrando agora no nosso pódio. Chegando pra você a terceira, a segunda e logo, logo a primeira essa posição.
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0: Coisa boa demais, é a segunda colocação saindo pra você agora, 2h43. É a primeiraça chegando por aqui, a mais tocada da semana.
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0: isso aí, moçada. Você curtiu com a gente o nosso Top 12. A primeira colocação ficou com Panda, Eu Te Seguro. Na segunda, Diego e Victor Hugo, a música Tubarões. E na terceira, com César Menotti e Fabiano, Caro Coroa. Em 2h46, aqui na nossa programação musical. E na sequência, eu já volto, hein? A gente encerra por aqui o nosso Top 12. Na sequência, continua a nossa programação normal. Chegando pra você, sucesso logo, logo, hein?
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0: 2h50, chegando pra você, Elder Brook, Bob Moses, Inner Light, aqui na nossa programação. Sextou, hein? Vem com a gente, é no 46999-356377.

2h55, hein? Gabriel Salles e Geninho, eu te trouxe rosa. Saindo pra nossa ouvinte, ela que participou com a gente no 46999-356377. Beleza? 2h55, eu trago o Belo pra cantar pra você. Defeito meu, hein? É pagode bom demais. Tá na interativa? Tá bom também, hein? Ótima sexta pra você.

0: Belo Defeito Meu saindo pra você aqui na nossa programação. A gente também curtiu Gabriel Salles e Geninho e, claro, Elder Brock também com Bob de Moses aqui na nossa programação de sucessos. Em 2h59 a gente continua. Eu vou encerrando por aqui a nossa segunda hora de sucessos. Em na sequência tem mais musicaça boa rolando aqui na nossa programação. Na sequência, né, tem os nossos clássicos da 91. Espero você esteja curtindo aí a nossa programação nessa sexta-feira, né? 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Também compartilha o post nos seus stories, marcando @interativampere, que a gente vai dar aquele confere, né? Às 3h50 a gente faz o sorteio por aqui. Beleza, gente? Beleza, moçada? Na sequência, então eu já tô de volta, bem rapidinho. Aliás, na sequência eu tenho música aí pra você, lá dos anos 80, hein? 70, aliás, 70, lá dos anos 70. E na sequência você vai saber qual é. Não sai daqui.
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6: Bora lá, gente, para os nossos clássicos da 91. Hoje eu trago para você Devil Woman. Ela que é um single de 1976 do cantor britânico Cliff Richard, do álbum I'm Nearly Famous. Sucesso mundial em seu álbum, aliás, no seu lançamento original, a música viu sua popularidade ressurgir após aparecer no filme Eutônia, de 2017, né? Como tema da personagem Lavona Golden, interpretada por Allison Janney. A canção aí foi escrita por Terry Britton e Christian Authors, que era vocalista da banda Family Dog, sob o nome de Christian Holmes. A música foi narrada do ponto de vista de um homem amaldiçoado, entre aspas, né? Após um encontro com um gato de rua de olhos malignos e a sua descoberta de que a médium a que ele recorreu aí para quebrar a maldição era responsável por ela, né? No entanto, a natureza da maldição não é esclarecida. Olha que música louca, hein? Bora curtir agora então? 1976, chegando na nossa programação com Cliff Richard. Agora 3 e 5.

Depeche Mode saindo pra você, People Are People, em 3 e 11 aqui na nossa programação. A gente continua, agora chega pra você o Phil Collins, Against All Odds, na nossa programação. Logo, logo também tem a participação por aqui do nosso amigo Luiz Fernando, ele quem pediu Mamonas Assassinas, hein? 3 e 11!

Phil Collins saindo pra você, Against All Odds. A gente também curtiu Depeche Mode e Cliff Richard aqui na nossa programação musical. Agora 3 horas e 15 minutos, a gente traz a participação do nosso ouvinte Luiz Fernando, ele quem pediu por aqui o Mamonas Assassina. Débil Mental chegando pra ele. Valeu, hein? Mamonas Assassinas, 3 e 15.

0: Mamonas Assassinas, Devil Mental. Mas a gente parece que acha que é uma música bem séria, né? Mas aí a gente lembra que é o Mamonas Assassinas, né? Os caras falando pipoca no meio da música, é coisa boa demais. Valeu, nosso amigo Luiz Fernando, sempre participa com a gente. Espero que você também tenha curtido aí a nossa programação. E claro, nossos clássicos da 91.
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0: E a gente continua, a gente traz pra você agora a curiosidade. Tá chegando por aqui o nosso próxima parada.
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4: 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Não confie apenas no horário de fechamento. Você pesquisa uma atração e descobre que ela fecha às 18h. Então dá pra chegar às 17h30, certo? Nem sempre. Museus, parques, monumentos e outras atrações podem encerrar a venda de ingressos ou a última entrada antes do horário oficial de fechamento. Alguns espaços também possuem áreas internas que fecham mais cedo. Por isso, quando um passeio for importante, não pesquise apenas que horas fecha. Confira também o horário da última admissão e quanto tempo é recomendado para fazer a visita. Afinal, não adianta chegar diante da porta aberta e descobrir que pra você ela já está fechada.
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0: Isso aí, esse foi o nosso próximo parada saindo pra você. Breve intervalo, na sequência tem a Marília Mendonça, juntamente com a Maiara e Maraíza.
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0: Olha a gente de volta, 3h22. Marília Mendonça com Maiara Maraíza em Bebaça.
21: 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Eu acho que você não

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3 horas e 27 minutos, é Zé Neto e Cristiano saindo pra você. O barulho do foguete, hein? Tá chegando pra você mais sucesso. Marcos e Belucci com Wesley Safadão, aquele 1%. Ô, rapaz! Logo, logo tem notícia pra você chegando aqui na nossa programação, através do nosso Interativa News.

0: Marcos e Belucci com Wesley Safadão, aquele 1%, hein? A gente também curtiu Zeneto e Cristiano e, claro, Marília Mendonça com Maiara e Maraíza. Agora 3h30, eu trago pra você o nosso Interativa News.
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2: Um menino de 7 anos morreu em um sinistro de trânsito na madrugada desta sexta-feira, dia 28, por volta das 2h50, no quilômetro 46 da rodovia PR-493, no município de Verê, no suroeste do estado. Segundo a Polícia Rodoviária Estadual, um VW Gol com placas de Itapejara do Oeste saiu da pista e colidiu contra a árvore. A criança ficou encarcerada no veículo e morreu no local do acidente. O corpo foi removido ao Serviço Médico Legal de Francisco Beltrão. Outras duas pessoas ficaram feridas e foram atendidas pelas equipes do Corpo de Bombeiros e do SAMU. As informações são do portal de notícias PP News.
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0: Isso aí, esse foi o nosso Interativa News saindo para você. Agora 3h31, a gente vai pro intervalo e eu já tô de volta bem rapidinho, hein?
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7: 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Bora lá, moçada. 3h34. Black Eyed Peas e a Shakira chegando pra você na nossa programação.

3h43, saindo pra você então, Bruninho e Davi, na nossa programação de sucessos, hein? 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Beleza? Tá chegando sucesso. Felipe e Rodrigo, Ignora, chegando para nossa ouvinte Maria. Bora lá!

0: Felipe Rodrigo, a música Ignora saindo pra você. Agora 3h46, breve intervalo, hein? Na sequência tem pra você aqui na nossa programação, Shawn Mendes e Camila Cabello chegando por aqui.
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0: 3h51, Shawn Mendes e Camila Cabello chegando pra você, senhorita.

3 horas e 53 minutos, a gente curtindo Shawn Mendes e Camila Cabello nesse estou aí da Interativa, né? Bora já rufando os tambores pra gente saber quem vai ser o ganhador ou ganhadora do sorteio da Vet Clean, então, beleza? Rufando os tambores por aqui. Os nossos parabéns vão para nosso ouvinte Cássia Askel, ela quem ganhou aí, né? O melhor petzinho dela, quem ganhou o sorteio, então, de um pacote de cookie da Premier, mais um pacote de ração Golden 1 quilo. Oferecimento da Vet Clean, a gente manda os parabéns então pra ela. A gente já mandou bem certinho, né? Aí no post, né? A gente já mandou bem certinho as instruções pra ela seguir e conseguir retirar aí o seu prêmio então. Beleza? Fico por aqui, desejo de tudo de bom pra você, não somente hoje, mas também no seu final de semana. E claro, segunda-feira a gente tá de volta a partir da 1 hora da tarde. Aquele beijo, aquele abraço pra você, que você aproveite aí bem o seu final de semana. E eu deixo as duas próximas com Bruno Barreto e Evandro Henrique. E na sequência também o Gustavo Lima chegando pra você com a música Doidaça. Beleza, moçada? Tchau, tchau, tudo de bom. Fui!

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8: 4 e 1.
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7: Olá, muito boa tarde, Ampere, e boa tarde toda a região. Estamos chegando na área, sexta-feira. Que maravilha, que beleza. Bom demais. É sexta-feira quente, em 32 graus a temperatura neste momento. Aí, bom final de semana para você. Boa sexta-feira. Você que já tá aí de olho no relógio, né, esperando o expediente acabar para sair para, né, aí para alegria do final de semana. Bom demais da conta, bom demais estar aqui, melhor ainda é ter você aí sempre ligadinho na sintonia da melhor. E vamos lá, que hoje tem sorteio de almoço do restaurante do Paraíba aqui no nosso Arrastão. Então, a partir de agora, já sabe como é que faz, né? Você já tá cansado de saber como é que faz para concorrer aos prêmios aqui do nosso Arrastão. Bora lá pro WhatsApp da 91 993563777, seu nome, seu bairro, confirmando a sua audiência para concorrer a um delicioso almoço do restaurante do Paraíba. Assunto que dói, sexta-feira, Gustavo Lima.

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5: Hashtag fica a dica chegando, gente. A Sony está comemorando uma década de sucesso da famosa linha 1000X, com o lançamento de um novo fone premium. Essa nova edição chega para comemorar a tecnologia de cancelamento de ruído que virou referência no mercado pela Sony, unindo conforto, qualidade de som e, né, de alto nível, né? E tudo o que a marca aprendeu nesses 10 anos de muita inovação para os amantes do áudio.
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11: Olha que boa hora, Interativa agora, 4 horas e 18 minutos. 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Bora que bora, agora tem Zé Vaqueiro, Esqueci Você.

0: Feliz, agora 4 horas 28 minutos, fechando o bloco ao som de Thiago York. Chega pra cá, você tá na melhor, você tá na 91,7 Rádio Interativa. 4 horas 28 minutos, 30 graus a temperatura neste momento.
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7: Bora que bora, agora 4 horas 31 minutos, 4h31. Boa tarde, bom fim de tarde, ótima sexta-feira pra você. Ligadinho na sintonia da melhor, ó, vai participando lá no WhatsApp da Interativa no 9935-6377, hoje tá valendo o almoço do restaurante do Paraíba, então não fica de fora, manda sua mensagem dizendo seu nome, seu bairro, confirmando a sua audiência para participar do sorteio. Fernando e Sorocaba, já vai sabendo?

0: Quem gostou faz barulho aí, churrasco faz.
1: Fernando Sorocaba, muito obrigado.
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15: Tudo bem, Interativo, agora 4 horas e 41 minutos, 4h41. Boa tarde, você ligadinho na sintonia da melhor. E vamos nessa, abrindo por aqui mais um bloco de músicas, mais sucesso chegando pra você, fechando quase a primeira horinha, Douglas e Vinícius, antes de estar no boteco.

Elis, até aí, som de Mato Grosso e Matias, Igrejinha Azul. E bora lá curtir mais uma pra fechar a primeira horinha. Tem Eduardo Costa, Imagina Eu.

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11: 4h57.
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18: Bora lá, Interativa, agora 5 horas em ponto, 5 em ponto. Bom dia você ligadinho na sintonia da melhor. E vamos lá, abrindo mais um bloco de músicas, mais sucesso para você que tá aí ligadinho, curtindo a programação da 91. E deixa eu ver aqui, ó. É, bora participar aí no WhatsApp da 91 99 35 6377. Não esquece seu nome, seu bairro, confirmando sua audiência para concorrer a um delicioso almoço do Restaurante do Paraíba. E olha, amanhã, sabadão, dia 29, acontece o show baile com animação da banda Los Calientes no pavilhão da Capela Nossa Senhora das Graças em Ampere, e o ingresso por casal por apenas R$ 40, mais um quilo de alimento por pessoa. E você encontra as fichas aqui na recepção da rádio, né, das rádios Ampere Interativa FM. E haverá também entrega dos valores arrecadados na 8ª Feijoada dos Pais, a partir das 21h30. Os valores arrecadados serão destinados às instituições beneficentes: Rotary Clube, Projeto Lute, A Paz, Seminário, Menino Deus e Vila Esperança. 5 horas 2 minutos, abrindo a segunda horinha, digo, é Arnaldo, Sofri em Dobro.
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7: Aí, agora sim. Bora lá, agora 5 horas e 18 minutos. Seguindo em frente com o nosso Arrastão da 91. Aí, final de tarde gostoso de sexta-feira. É, tá quase acabando aí o expediente. Daqui a pouco é só correr pro abraço. Só alegria, hein? Finalzinho de semana, daqui a pouco vou trazer a previsão do tempo, hein? É, previsão de chuvinha aí para domingão. Amanhã tem uma chuvinha também, pouca coisa. Mas domingão tava previsto aí uma chuvinha boa. Daqui a pouco eu trago a previsão para você.

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2: Nas eleições 2026, dos cerca de 110 mil mesários do Paraná, 1.448 declararam algum tipo de deficiência, número que corresponde a 18,2% do total dos mesários com deficiência em todo o Brasil, de acordo com o Portal de Estatísticas Eleitorais do Tribunal Superior Eleitoral, TSE. Desses, 1.448 mesários, 305 pessoas têm deficiência visual, 234 deficiência de locomoção, 188 deficiência auditiva e 790 pessoas declararam outros tipos de deficiência. A Justiça Eleitoral busca assegurar as condições de acessibilidade necessárias para que a pessoa com deficiência exerça a função de mesário em igualdade de condições, atendendo, conforme a necessidade, recursos de acessibilidade e apoio especializado, como intérprete da Língua Brasileira de Sinais, Libras.
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9: Bora que bora, Interativa agora 5 horas e 32 minutos. 5h32, boa tarde, boa tarde. Vamos nessa, abrindo por aqui mais um bloco de música. Lembrando, hein, que tá rolando o Bazar Liquida 2026. Ali no Centro Social, recebendo aí o maior feirão de liquidação do comércio local. E vai até amanhã, hein? São mais de 20 lojas com promoções e descontos imperdíveis. Além das compras, o evento também conta aí com uma praça de alimentação, food truck, shop, drinks e música boa. E a entrada é gratuita. Então, bora lá hoje, sexta-feira, final de semana. Tempo bom, tempo gostoso. Venha prestigiar o Bazar Liquida 2026. E bora de música. Chegando mais sucesso para vocês, é Neto e Cristiano, Cadeira de Aço.
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Beleza, tá aí, César e Paulinho, Quando o Amor é Pra Valer. Bora que bora, 27 graus, temperatura neste momento, 5 horas 43 minutos. Pra fechar aqui o nosso bloco, mais uma pra você, Guilherme Valim, Robson Matos, Fora de Cogitação.

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5: Muito bem, Interativa agora, 5h49. Bora que bora. Siga em frente com o nosso Arrastão da 91. Fechando mais uma horinha, Mariana e Matheus, Amores de Mentira.

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6: 5h59.
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15: Olá, meu amigo, olá, minha amiga ouvinte, que bom que estamos juntos para este momento de oração no fim da tarde. Eu sou o Padre Ezequiel. Hoje é sexta-feira, também queremos agradecer por mais uma semana que vamos concluindo. A inspiração para esse momento é a seguinte: a palavra que ouvimos e as atitudes que presenciamos formam o nosso jeito de compreender a vida e de viver a vida. Meditemos a canção.

0: Rezemos juntos. O anjo do Senhor anunciou a Maria, e ela concebeu do Espírito Santo. Ave Maria, cheia de graça, o Senhor é convosco, bendita sois vós entre as mulheres, e bendito é o fruto do vosso ventre, Jesus. Santa Maria, Mãe de Deus, rogai por nós, pecadores, agora e na hora da nossa morte. Amém. Eis aqui a serva do Senhor, faça-se em mim segundo a vossa palavra. Ave Maria, cheia de graça, o Senhor é convosco, bendita sois vós entre as mulheres, e bendito é o fruto do vosso ventre, Jesus. Santa Maria, Mãe de Deus, rogai por nós, pecadores, agora e na hora de nossa morte. Amém. E o Verbo se fez carne e habitou entre nós. Ave Maria, cheia de graça, o Senhor é convosco, bendita sois vós entre as mulheres, e bendito é o fruto do vosso ventre, Jesus. Santa Maria, Mãe de Deus, rogai por nós, pecadores, agora e na hora de nossa morte. Amém. Rogai por nós, Santa Mãe de Deus, para que sejamos dignos das promessas de Cristo. Oremos. Derramai, ó Deus, a vossa graça em nossos corações, para que, conhecendo pela mensagem do anjo a encarnação do vosso Filho, cheguemos por sua paixão e cruz à glória da ressurreição. Por Cristo nosso Senhor. Amém. E agora, sobre todos vocês, a bênção de Deus. O Senhor esteja convosco, Ele está no meio de nós. Por intercessão de Nossa Senhora, Nossa Mãe, a Mãe de Jesus, desça sobre a sua casa, a sua vida, o seu trabalho, o seu descanso, sobre o seu fim de semana, a bênção que Deus quer dar. Em nome do Pai, do Filho e do Espírito Santo. Amém.
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bem interativa, agora 6:09, 6:09, boa tarde, bom fim de tarde, você ligadinho na sintonia da 91 e já estamos de volta, vamos abrindo por aqui mais uma horinha de músicas do nosso Arrastão, neste fim de tarde gostoso de sexta-feira, você que já está em casa aí de boa, já encerrou o expediente, está aí relaxando, descansando, esse corpo velho esgualepado, tomando... né, uma água verde aí, aquele mate aí tomando, né, chega na sexta-feira, tem uma galera que toma aí já, né, como é que é, um lúpulos, né, aquela geladinha, né, tem gente que já começa a beber água aqui, passarinho não bebe, mas vamos devagar, hein, bora devagar aí, vamos relaxar, vamos botar o pé no freio que o final de semana tá só começando. Senão, segunda-feira você não entende, né? Porque tá aí mais esgualepado do que a semana inteira de trabalho, né? Vamos lá, agora são 5:10 e ó, lembrando, tá rolando o Bazar Liquida neste momento aí, nessa sexta-feira, vai até às 9 horas, hein? 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E chegou a hora de colocar o capacete, não se desviar, né? Mas receber as pedradas aqui, ó. Só pedrada depois das 6, moda boa do fundo do baú. Aí pra matar a saudade, pra recordar, né? Vamos achar aqui o pedido da galera também. Você que tem uma moda aí, quer matar a saudade, né? Lá do Epaminondas, manda aí no 9935-6377. Tinha um pedido aqui, quem foi que mandou essa aqui? Queria ouvir Christian Ralph. Cadê o Christian Ralph? Vamos tocar essa aqui, ó, do Christian Ralph. Onde você for, eu vou.

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10: 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E o Brasil caminha para uma produção recorde de milho. Normalmente, muita oferta significaria pressão para baixo nos preços. Mas nos últimos dias, as cotações do cereal reagiram em diferentes regiões do país. Entre os motivos estão o atraso da colheita em algumas áreas e, principalmente, a decisão de produtores de segurar o grão, evitando vender nos valores atuais e esperando melhores negócios. Com menos milho sendo oferecido imediatamente, os compradores precisam disputar o produto disponível.
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18: Olha que bora, interativa agora, 6 horas e 27 minutos, 6h27. Boa tarde, bom fim de tarde, você. Aí, ligadinho na sintonia da melhor. E, ó, daqui a pouquinho vai rolar o sorteio do almoço do restaurante do Paraíba. Vamos ver quem tá aqui com a gente, confirmando a audiência na 91. Cadê? Um abraço aí para... Cadê aqui, rapaz? Bora abrindo aqui o nosso... WhatsApp deu uma travadinha aqui, beleza, abração pra Rosângela do Vila Bela. Quem mais, os áudios aqui hoje tá meio travado, né? Aí a Elisete, a Natália, o Ronaldo Granville, quem mais? A Jaqueline Fagundes, o Felipe, o Carlos Eduardo Pessato, todo mundo lá, família curtindo a 91, a Márcia Fagundes, toca a música. Música sua, do clipe do cavalo. Vamos ver se eu acho aqui. Então aqui, do cavalo. Vamos achar, já vamos lá na sequência. Valeu, Marcelo, um abraço, quem mais? Aí o pessoal que tá mandando áudio também, daqui a pouquinho eu coloco no ar aqui. A Roseli Marzevski, do Santa Mônica, pediu Atuais, já rolei por aqui. Ah, quem mais? A Claudete Correia, do Colina Verde, tá afim de curtir música com Lobé. Barraco virar mansão, será que eu tenho essa? Vou dar uma campeada aqui, viu? Aí o Fiorino Sajurato e Alga também, confirmando a audiência no nosso arrastão. Aí o Sérgio, o Gabriel, o Igor, a Suzana Lissenfield, do Santa Mônica também, confirmando aí a audiência. Bora lá, quem mais? A Nilza Carvalho, do São Francisco, também curtindo aí a 91. E bora de música, Zezé e Luciano, antes de voltar para casa.

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12: Bora lá, Interativa, agora 6 horas e 46 minutos, 6h46, bom fim de tarde. No próximo bloco já vamos ver quem é que vai levar o almoço de hoje do restaurante do Paraíba. Você que está em casa aí de boa, descansando, relaxando, aí fica ligadinho que no próximo bloco então vai rolar o sorteio para você aqui na 91. E agora tem de Paulo e Paulino, Leonardo, Nada Mudou. Música.

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12: Beleza, é o nosso Arrastão da 91 desta semana. Vai ficando por aqui. Bora lá, quem faturou o almoço de hoje então foi o Aldair Dias. Aí, parabéns, Aldair. Pode passar na recepção da rádio a partir de amanhã, horário comercial, retirar o seu vale e saborear um delicioso almoço no restaurante do Paraíba. Quero agradecer aqui o carinho, né, de você que nos acompanhou a semana toda, de manhã, à tarde e à noite. Olha, nos encontramos amanhã, hein? A partir de amanhã, o programa Supermanhã do Sabadão, a partir das 9h30 da manhã, né? Porque temos agora a propaganda eleitoral gratuita. Então a gente começa um pouquinho mais tarde no sabadão, a partir das 9h30 da manhã, tem o sorteio do kit churrasco oferecimento do supermercado Manfroy. Valeu, um grande abraço, bom final de semana e até amanhã. Tchau, tchau.

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2: Muito bem, eu conto ou você conta que dia é hoje, Kel?
1: Hoje é sexta-feira.
2: Que delícia, dia que eu amo.
1: Ai, coisa boa, né, Cinto? Pois
2: sem
1: é.
2: Sem dúvida nenhuma, e pra melhorar, sabe o que tá no ar?
1: O quê?
2: O conta tudo.
1: Muito feliz, gente. Sexta-feira a gente já vem com esse sorrisão no rosto, alegria no coração, daquele jeito que você gosta.
2: Uma semana deliciosa que a gente teve aí, a galera participando de montão por aqui. Falando nisso, vamos falar do tema, tá logo de cara?
1: Agora!
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2: Você viu que rolou uma confusão nas redes sociais, artistas sem muito dinheiro reclamando do preço de fantasia e a galera foi participando aqui de montão, né, Kel?
1: É isso aí, minha gente. Pois é, todo o carnaval do ano que vem tá dando o que falar porque, né, tá caríssimo.
2: Tá caríssimo.
1: Mas quem nunca, né, gastou com aquele look, aí usou só uma vez ou foi lá, se preparou pra uma festa, aí aconteceu um perrengue e não conseguiu ir. Tá rolando esse nosso tema no 3499-134. Então, hoje tá valendo aquela caixinha de som Bluetooth. É hoje o sorteio, sim.
2: É hoje, sexta-feira, além de ser sexta-feira, ainda tem presente. A gente melhora em todo aspecto, né, Kel?
1: Pois é, então você responde, eu quero ler o seu recado hoje aqui no final do Conta Tudo. Vamos fazer esse sorteio. Participa, 3499-136-2203.
2: Bora de música, que tem Gustavo Lima, Luiz Fonsi.

0: do farol.
1: Biscoiteiro.
0: Chegamos ao quadro biscoiteiro, que é o Quem Tá Caçando Biscoito, hein?
1: Vamos lá, minha gente, cantora Simone Mendes.
0: A Simone Mendes? Tá brincando.
1: Menino, ela contou que adora fazer tarefas domésticas, como lavar louça e arrumar a casa. Ah, então pode ir lá em casa, viu, Simone?
0: Verdade, vou pegar o contato
1: dela. Tem uma pessoa que mora lá que não gosta de fazer nada disso.
0: Tem?
1: Sou eu. Olha, a cantora disse que esses momentos ajudam ela a se sentir gente, mostrando a sua rotina simples e humilde mesmo após o sucesso e a fama na música. Então vamos trocar de lugar, eu canto. É. Não sei se vou cantar
0: e
1: bem.
0: Ela lava a louça.
1: E ela lava a louça.
0: Olha, mas o Kel,
1: oi.
0: Isso é justo, porque de repente ela consegue fazer a cada 2 anos lavar uma loucinha.
1: Não é?
0: Aí fala, tô lavando a louça com um copo que tomou água.
1: Então, assim até eu. Ah, dá licença.
0: Ah, tá bom, né? Tem saudade disso? Eu não tenho saudade de gelagem, não.
1: Ah, eu também não.
0: Aquela época que a galera falou, oh, vai ter um churrasquinho.
1: Ah, não.
0: Era lá já, para, né?
1: Para.
0: Vamos ouvir música aqui, vai.

0: tema deu o que falar, cada perrengue que a turma passou, né, Kel?
1: É isso aí, Cido! 34991362203, o povo tá participando. Bora ler recado?
0: Bora!
1: Olha só, a Daniela Castro falou o seguinte: gente, comprei um vestido super caro e me disseram que a peça era única. Aí eu me senti o máximo.
0: Sim.
1: Quando cheguei lá, duas pessoas estavam comendo o vestido.
0: Ai, que vergonha.
1: Deu uma vergonha tão grande. E o vestido não foi barato, não, hein?
0: Meu Deus, era peça única.
1: Nossa, o pior é você chegar na pessoa e falar assim: escuta, quanto você pagou? E aí foi metade do preço do que você pagou.
0: Aí piora. Nossa. Deus me livre, é bom nem perguntar.
1: Eita, te entendo, gata.
0: Então.
1: Ó, o Lucas Bittencourt falou o seguinte: gente, comprei ingresso pra um show e fui na data errada. Ou seja, fui o fim de semana depois que o show aconteceu. Como era em outra cidade, eu nem reparei, acabei me lascando.
0: Ah, que coisa, hein, meu? Errar uma... Chegou lá só aqueles matos, assim.
1: Ai, rodando, já tinha assim, sido o show, coitado.
0: Coitado, hein? Ô, Lucas, que situação, hein?
1: Ai, complicado, acontece.
0: Beleza. Eu já cheguei a errar a data de casamento.
1: É assim, mesmo?
0: É, me arrumar...
1: Perdeu a festa.
0: Perdi a festa.
1: Oh.
0: Horário, então, nem se fala, né? Agora, teve um dia que aconteceu uma coisa muito legal. Esse foi bem legal. É, eu sempre chego atrasado, né? Por causa da minha princesinha, né? Que tem uma campeã de atraso. Aí, o que aconteceu? Eu errei a hora... Pensei que estava 50 minutos atrasados e estava 10 minutos adiantado.
1: Ai, tá vendo? Aí, ó, a Mari se vem para o bem.
0: É, daí eu cheguei e falei: olha, meu, acabou o casamento do meu amigo. Nossa. E já tem um outro pessoal aqui. Na realidade, não tinha entrado. A culpa foi minha, mas eu teria chegado.
1: Foi só a primeira vez que você chegou adiantado.
0: A primeira não, a única na vida. Essa é a verdade. Vamos pro intervalo?
1: Pois

0: 7:18.
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2: E agora a gente já começa fofocando esse horário, né, Kel?
0: Vamos lá, Cido, fofocando gostosinho aqui no Conta Tudo. Bora que bora. Olha só, Cido, Zé Felipe. Gente, que situação foi essa?
2: O que aconteceu?
0: Olha, ele foi pra um apartamento que ele tem junto com a Virgínia em São Paulo, né? Apesar deles serem um ex-casal, eles ainda têm filhos juntos. Então eles ainda têm essa amizade. Se alguém precisa usar o imóvel, vai, usa. Enfim. Chegando lá, ele falou que encontrou alguns itens que a Virgínia deixou da última vez que ela passou pelo apartamento.
2: Ah, tipo batom, perfuminho.
0: Mais que isso, Cido.
2: Escova de cabelo.
0: Mais que isso, Cido.
2: Mas, e que é? Você tá me intrigando agora.
0: Ele foi nas redes sociais, falou que a Virgínia tinha deixado um gel íntimo lá que esquenta e esfria.
2: Oi?
0: É, querido.
2: Esquenta e esfria?
0: É.
2: Meu Deus do céu.
0: Ai, gente. E ele não poupou as brincadeiras, bem-humorado, falou que ia levar pra Barretos. Falou que a mulherada lá ia gostar dos itens.
2: Ai, pois esse povo não tem o que fazer,
0: não,
2: né?
0: Não é?
2: E ele coloca ainda na rede.
0: Coloca na rede!
2: Esse povo só piora, embora que foi bem divertido, né?
0: Foi divertido, mostrando que eles têm uma boa relação, apesar do término.
2: Verdade. Vamos curtir aqui Jorge Mateus, Cantada Boba.

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0: E chegamos ao momento da gente falar o que rola em Quem Ama Cuida, né, Kel?
2: Vamos lá, Cido, resumão da novela pra você nessa sexta-feira. Hoje a Nancy vai aceitar ajudar a Adriana, viu?
0: Ah, vai?
2: É, gente, finalmente, né?
0: Ufa!
2: Já a Carla vai resolver disponibilizar pro Pedro um arquivo que guardou do Dalton, né? Que é a viúva lá do perito, né?
0: É.
2: Já a Dora vai comentar com o André. É, que receia que o Ademir descubra sobre esse relacionamento. Ela se entregou ao amor pelo André, né?
0: Uhum.
2: E a gente sabe que o Ademir não presta e quando ficar sabendo, o bicho vai pegar.
0: Sem dúvida nenhuma, viu?
2: O Joel vai comentar, emocionado pra Nancy, que sentiu a presença da mãe Francesca. Ah, que fofo. Bom, a Nancy vai deixar claro a Mirtes que não vai desistir do Camilo e a Pilar vai aceitar a volta de Brigitte pra casa a pedido de Ingrid e Rafael sob algumas condições. Vamos ver como é que vai ser, né?
0: Tudo tem preço, né?
2: Bom, o Nicolau vai pedir desculpas a Liris e a Pilar vai notar que o Yuri tá diferente. Deve ser porque ele tá pegando sua filha. Enfim, a Pilar vai até a casa da Fábia pra pedir pra Brigitte voltar pra casa, mas a filha não vai aceitar.
0: Não, a Brigitte
2: tá...
0: Olha, né, que tá dura na queda.
2: Tá dura na queda.
0: Ou acostumou com a outra vida, né? Não é possível.
2: Será?
0: Então.
2: Bom, a Elisa vai se sentir mal e a Adriana e o Pedro vão comemorar quando a Liris os avisa que Ulisses decidiu vender sua parte da joalheria.
0: Pronto. É o que acontece hoje, sexta-feira, em Quem Ama Cuida.

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1: Bom, agora é hora de falar do mundo esportivo, né, Kel?
2: Vamos lá, Cido. O Liverpool negocia a contratação do atacante francês Bradley Barcola, do Paris Saint-Germain, por aproximadamente 140 milhões de euros.
1: Que bolada, hein?
2: Pois é, o que dá mais ou menos 840 milhões de reais. Pode isso, gente?
1: Pode. Eles podem, né? A gente só fica na vontade, né?
2: Quem não pode se sacode.
1: Então.
2: Olha, a negociação acontece depois do clube inglês demonstrar interesse em Endrick e buscar um novo nome para o seu ataque após a saída do Mohamed Salah. É, gente, tem essas horas da vontade de saber jogar uma bolinha, né?
1: Você acredita em inveja branca?
2: Não.
1: Fiquei com inveja branca agora. Vou até tomar um café
2: que
1: agora.
2: Isso?
1: Meu Deus do céu.
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4: 7h35.
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2: O Conta Tudo sempre recheado de fofoca. E a Kel, muito bem informada, vai mandar pra gente.
3: Vamos lá, sendo fofocando mais um pouquinho. Príncipe Harry e Meghan Markle. É, eles estão voltando pra solo britânico, né?
2: Opa, a novela continua então.
3: A novela continua. E o babado que deu nessa semana foi que eles teriam desembolsado mais de $120 mil. O que dá mais ou menos R$618 mil pra viajar de jato particular dos Estados Unidos pro Reino Unido.
2: Ô, louco!
3: Parece que o casal fretou um jato com capacidade para até 13 passageiros.
2: Certo.
3: Tem 5 camas, 2 suítes sanitárias. É, e a aeronave permite aí que eles levem até os cachorros da família na viagem, entendeu?
2: Ah, legal, Kel.
3: Já sei coisa que vai. Chique,
2: ó,
3: né?
2: Casinha do cachorro vai.
3: Vai. Que vai?
2: Liquidificador.
3: Acho que eles
2: comi aquele micro-ondas da hora que ela comprou nos Estados Unidos.
3: Então, mas sabe qual é o problema? A tomada é diferente.
2: Ah, tá brincando.
3: É.
2: Então jogou dinheiro fora.
3: Então, você
2: tamanho do avião, do tamanho de um caminhão. Pra quê? É, mas esse povo não tem bom senso, né?
3: Deus.
2: Fosse a gente sabia, né, Kel?
3: É, tá vendo?
2: Aí, ó.
3: Oh, meu Deus.
2: Não tem aquele negócio chamado Benjamin, né?
3: É só colocar, comprar um Benjamin.
2: Compra uma caixa de Benjamin e leva tudo. Ah, pô, por favor, né? Vamos curtir aqui. Meu, pobre pensando em pobreza. Ai, ai, ai. Murilo Rufi, saudade estranha.
4: É inevitável. Você pode entrar

0: E a gente ouviu Belo Perfume.
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0: E chegamos ao Internet é pra isso, Kel.
2: E aí, Cido, tem dica boa?
0: Opa! O Hopecore Brasil é um sucesso feito por perfis que editam vídeos emocionantes sobre a gentileza do nosso povo. Os vídeos de boas ações, como o perfil da arroba voa com dois As, underline vaquinha, mostram pessoas parando o trânsito para salvar animais ou se unindo para ajudar trabalhadores ambulantes. São imagens fortes que acumulam milhões de curtidas porque devolvem a esperança na humanidade. Bom, quer uma dose de coisa boa no seu dia? Então confira o TikTok Voa.

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1: Wesley Safadão e Rivaqueiro.
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0: participando do tema aqui, né, Kel?
1: Vamos lá, minha gente! 3499-136-2203 é o nosso WhatsApp. E daqui a pouco eu quero ler o seu recado. Você tem que mandar sua mensagem. Participa do nosso tema da semana. A gente quer saber se você já levou um prejuízo por causa de um evento, um casamento, uma festa, uma balada. Aí comprou aquela roupa, usou só uma vez. Ou apareceu lá a roupa que você comprou, ninguém tava igual. Enfim, gente, participa! Responde, hoje vai sair presente. Hoje tem uma caixinha de som Bluetooth pra você. Daqui a pouco vou ler seu recado, viu?
0: Então, segura aí, já

0: 754.
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24: Conta tudo desta sexta-feira e vamos para a segunda hora muito bem recheados com o nosso tema da semana.
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1: Vamos lá, Cido! Tema da semana rolando por aqui. Coisa boa demais. E aí, você já gastou uma fortuna pra ir numa festa? Deu aquele prejuízo? Desistiu de última hora? Deu algum perrengue? Conta pra gente, 34991362203. E tem gente participando. Bora lá que a Priscila Figueira falou o seguinte. É. Gente, peguei uma grana pra fazer uma maquiagem profissional pra ir num casamento na praia.
25: Certo.
1: E é claro que o tempo não ajudou, né? E eu literalmente derreti naquele sol escaldante. A maquiagem, no fim das contas, ficou horrível. E a minha sorte é que a gente tirou foto com a noiva logo que a gente chegou. Porque
24: ufa,
1: senão a foto ia ficar feia também.
24: Que alívio, hein? Que alívio.
1: Tinha que fazer uma blindagem, tá vendo? Ê, Priscila. Já o Rodrigo Freitas falou o seguinte: eu fui numa festinha de criança com um presente que era pra pagar entrada, pra ajudar os pais da criança. Até aí, tudo bem. Cheguei lá, a festa era super produzida numa casona. Aí eu me senti enganado, já que aquela família claramente não precisava de ajuda nenhuma. Aí eu não paguei, eu não entrei na festa, aproveitei pra tomar um chopinho num bar lá perto e foi a melhor coisa que eu fiz.
24: Deu uma de louco, né?
1: Tá vendo, Rodrigo? É, a gente tem que fazer nosso dinheiro valer a pena.
24: Verdade. Vamos curtir música?
1: Bora!
24: Guilherme Benuto, filho da mãe?

0: Conta Tudo e Grupo Menos é Mais e Simone Mendes, P de Pecado.
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0: Bora que tem mais fofoca nessa sexta-feira!
1: Vamos lá, Cido, mais fofoquinha pra você nessa sexta gostosa. Jaden James, quem é ele? O filho mais novo da Britney Spears e do Kevin Federline. Ele tá dando novos passos no mundo da moda, Cido. Pois
0: é. Que legal.
1: Ele tá com 19 anos e estrelou a sua primeira capa de revista pra Mac Magazine, nas publicações da Mac Cosmetics. Bom, no ensaio ele aparece aí com um visual bem ousado, contou que tá descobrindo esse universo da moda e revelou que uma das suas inspirações é o modelo brasileiro Francisco Lachowski, né?
0: Legal.
1: Muito legal. O Jaden já tinha estreado nas passarelas em junho, durante a Semana de Moda de Paris, ao lado do irmão mais velho, o Sean Preston. E eles estão aí, ó, fazendo o seu caminho, trilhando, né, sua carreira. Muito legal ver que os filhos da nossa princesinha do pop cresceram e estão trabalhando já.
0: Verdade, dando resultado, né?
1: Verdade.
0: Muito legal. Vamos de música?
1: Bora!

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1: E no Conta Tudo tem notícias agora, né, Kel?
2: Olha, Cida, uma explosão no Sol lançou partículas em direção à Terra e causou uma tempestade solar moderada que segue até amanhã. Isso pode mexer com a rede elétrica e com satélites, mas o mais legal é que o fenômeno vai provocar auroras boreais coloridas no céu em diversas regiões do mundo todo. Apesar dessa tempestade solar, nenhum alerta foi emitido sobre a radiação UV, tá? Mas é sempre bom se prevenir com o uso de protetor solar e exposição moderada ao sol, principalmente nesse momento, tá bom?
1: Verdade, tá chegando o final de semana aí, a galera abusa na praia, né?
2: Verdade.
1: Justamente nessa época. Abre os olhos aí, turma. Bom, vamos tomar um café?
2: Coisa rápida, né, Cida?
1: É rápido. 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
4: Oito e 14.
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1: O Conta Tudo dessa sexta-feira continua e chegamos agora ao Abafa o Caso, né, Kel?
2: Olha, Cido, o Fiuk tá causando mesmo, né, gente? É. Ele que na última semana falou do rompimento com os pais, que tá passando dificuldade financeira, depois foi, fez vídeo falando que arrumou um emprego, e ele arrumou mesmo.
1: Arrumou?
2: Pois é.
1: Ah, que boa notícia. Parecia que era zoeira, né, na época.
2: Então...
1: A gente até zoou ele, né, pra Maria.
2: Sim, com certeza.
1: E a gente vai continuar zoando ele, pra Maria. Então...
2: Olha, o cantor é o protagonista de uma nova campanha da rede de fast food Burger King.
1: Ah, é?
2: É, ele brincou ali, eles fizeram uma brincadeira com as declarações dele de romper com o Fábio Júnior e com a Cléo Pires.
1: É.
2: Ele apareceu num tom bem dramático, revelando que o dilema dele era difícil, mas o dilema, na verdade, era escolher um milkshake. Né? Olha, pelo menos arrumou um emprego, né?
1: Vida difícil, hein, Kel?
2: Você
1: imagina se a gente reclama da vida um pouquinho, daqui a pouco vem uma empresa grande dessa e fala, olha, Cido, Kel...
2: Achei esse emprego dele muito fácil.
1: Então,
2: queria
1: falar,
2: ver, vim aqui acordar cedo, escolher as fofocas pra falar.
1: Do busão, né?
2: Busão
1: do...
2: cheio.
1: Cheio.
2: Tá fácil demais, hein, Fiuk?
1: Tá vida... Eu tenho direito de reclamar.
2: Eu também acho.
1: Eu tenho.
2: Eu tô no lugar de fala.
1: Então, aí sim, mas nesse caso aí, meu...
2: Sei não, hein?
1: Se vira moda, vai ser um chororô na internet aí, hein? Bora de música?
2: Bora!
1: Paula Fernandes, Amar de Novo.

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0: Viu? Marcos e Belucci, pena que você já namora.
1: Tá bombando.
0: E chegamos ao Tá Bombando, Kel.
2: E que anda bombando por aí, Cido?
0: A quinta e última temporada de Outer Banks voltou rapidamente ao topo da Netflix. Mas a estreia não bombou como o canal de streaming imaginou e teve uma queda de público em comparação ao ano anterior, perdendo assim milhões de espectadores nos primeiros dias de exibição, enquanto a plataforma já planeja um spin-off na história Outer Banks. Bom, é uma série de aventura da Netflix que acompanha um grupo de jovens trabalhadores conhecidos como Pogs, e são da Carolina do Norte. Eles vivem buscando tesouros perdidos enquanto enfrentam uma rivalidade intensa com os Cooks, que são os moradores mais ricos da região. Agora, a quinta temporada, aliás, é a quinta e última temporada, chegou ao catálogo para encerrar a jornada da turma de vez.
2: Bom,
0: mas é interessante, né? Você chegou a assistir? Eu vi trailers, assim, mas
2: não sei se é minha praia, mas...
0: eu não engatei.
2: Pra quem gosta.
0: Acabou então, né?

0: participando. Hoje vai sair aquela caixinha de som Bluetooth. E bora ler o recado da galera que tá participando do nosso tema da semana. A Camila Mendes falou o seguinte. Olha, galera, me prometeram um lugar de destaque num desfile de uma pequena escola de samba. Claro que eu achei o máximo, né? Aí resolvi pagar a fantasia. No fim, não teve lugar de destaque nenhum. Eu fiquei com uma fantasia super pesada, cheia de calor nos pés, lá atrás do carro alegórico, sendo que eu poderia ter gastado muito menos e ter sambado na avenida da mesma forma.
1: Ia colocar camisetinha, um abadá e pronto, acontece, né? Acontece.
0: Já o Alexandre Novaes falou o seguinte. Olha, eu parcelei um ingresso de festival. Fiquei doente de dengue na semana do espetáculo. Sorte que eu consegui vender meu ingresso em cima da hora, mas foi bem mais barato e acabei perdendo dinheiro, né? Enfim,
1: não, mas vendeu, que... né? Vendeu, né, Kel?
0: Tá vivo, né?
1: Tá vivo. Vamos ajudar ele? Ô, Alexandre, livramento, meu amigo.
0: Foi
1: livramento.
0: Eita, Glória.
1: Eita, menino, viu? Olha, vamos tomar até um chá em memória.

0: 8h35.
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30: Ai,
0: eu amo esse programa, eu amo fofoca. E tem mais uma pra fechar a nossa sexta-feira muito bem, né, Kelzinha?
1: Vamos lá, Cido, fofoquinha tá boa saindo agora. Olha só, a Northwest, ela é a filha mais velha da Kim Kardashian, com o Kanye West. E ela é capa da nova edição da revista britânica da Zed. E aos 13 anos, a adolescente falou sobre moda, sobre música e essa fase criativa que ela tá vivendo, né?
0: É.
1: Ela tem um cabelo azul, tem vários piercings, ela é toda exótica. E a North disse que prefere investir no seu estilo e na carreira artística. Só que ela lançou seu primeiro EP agora, né? E afirmou que gostaria de viver da música.
0: E aí?
1: Pois é, mas ela falou que tem um outro desejo no coração e que chamou muita atenção. Apesar dela ter crescido, né, numa das famílias mais famosas e milionárias do mundo,
0: certo,
1: a North contou que quer ter um emprego convencional e sonha em trabalhar numa cafeteria.
0: Olha só.
1: Quando ela tiver a idade, porque 13 anos não pode trabalhar ainda. Né?
0: Aí, pela grana, pela fama, aí você vai lá, a maior cafeteria dos Estados Unidos.
1: Não, mas sabe, mas é engraçado, esse povo famoso, eles têm um sonho de trabalhar num lugar comum, de ser comum.
0: É, então, né? É porque não conhece esse lado, né?
1: Não conhece.
0: Fica curioso.
1: É verdade.
0: Eu já vi vários casos. Eu mesma, eu não sei.
1: Me comovo com
0: papai
1: você.
0: Falava pra mim, filho, conheça pessoas mais humildes e tal. Filho, vá pra periferia. Mas sabe, eu nunca tive coragem, Kel.
1: É mesmo?
0: É, essa vida de bilionários. Assim. Então, né? Deixa eu calar minha boca.
1: Mente que nem sente, né?
0: Então, com vergonha até de abrir meu coração aqui. Mas se eles pegarem um ônibus um dia lotado, acaba isso aí.
1: Acaba na hora.
0: Luan Santana, olho marrom.

0: Ana Castela, minha herança.
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0: Kel, a gente fala de famosos assim a rodo aqui no Conta Tudo, né?
2: Verdade.
0: E essa turma faz aniversário também.
2: Vamos lá, minha gente, desejar um feliz aniversário pro consagrado ator brasileiro Humberto Martins. Parabéns para Humberto Martins, fazendo 65 anos, maravilhoso. Olha, o ator norte-americano, conhecido por vários papéis e por muitas polêmicas, Armie Hammer também faz aniversário hoje, parabéns. Parabéns para Florence Welch, cantora e compositora britânica. E Shania Twain, né, consagrada cantora e compositora canadense, maravilhosa, fazendo aniversário hoje também. Parabéns!
0: Parabéns, e parabéns para você que tá completando mais um ano de vida hoje. Muita saúde, muita paz e um montão de coisa boa.
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0: não valeu a pena. O povo engajou, participou. E tá saindo aquele presente hoje, uma caixinha de som Bluetooth. Bora saber quem tá levando, Cido?
1: Bora, conta agora.
0: Atenção, atenção, você se deu bem. Alexandre Correia! Ah! Telefone 3759, parabéns, Alexandre!
1: É, Alexandre! Que legal, cara, se deu bem.
0: Olha,
1: e aí, qual foi a história dele?
0: Ele falou que parcelou o aluguel de um terno completo pra ir no casamento da irmã, fez um calor maluco, a igreja tava fervendo, todo mundo derreteu e ele teve que mandar o terno pra lavanderia antes.
1: Ah, eu lembro.
0: De entregar, porque a loja nem recebeu no estado que ficou. Olha, você teve aquele prejuízo, mas agora se deu bem com essa caixinha de som Bluetooth. Nossa equipe vai entrar em contato com você pra mandar esse presentão aí pra sua casa, tá certo?
1: Beleza, Alexandre, obrigado pela participação. Aliás, pra todo mundo que participou e deixou muito bem recheado a nossa programação durante a semana. Semana que vem tem mais temas, né, Kel?
0: É isso mesmo, gente. Um beijo gigante, obrigada. Aproveita seu final de semana. Segunda estaremos de volta com mais Conta Tudo, mais um novo tema. Beijo pra você, até a próxima.
1: Beijo, turma.
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3: 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As notícias do governo federal que movimentaram o país no dia de hoje.
4: Olá, boa noite.
5: Boa noite para você que nos acompanha em todo o país.
4: Sexta-feira, 28 de agosto de 2026.
5: Vamos aos destaques do dia.
4: Emprego.
5: Brasil registra a criação de mais de 58 mil novas vagas de trabalho formal em julho. Raquel Mariano.
6: O estoque de vínculos de trabalho formal ultrapassou os 48 milhões de empregos.
4: Na Mongólia, o país participa de Convenção das Nações Unidas para o combate à desertificação.
5: No debate com mais de 190 países está a recuperação de áreas degradadas e educação ambiental. Gabriela Noronha.
7: O país apresentou como meta a recuperação de mais de 350 milhões de hectares de áreas degradadas até 2030.
4: Atenção quem é dono de uma microempresa ou pequena empresa.
5: Solicitação para o ingresso no Simples Nacional foi antecipada para setembro.
4: A mudança veio com a reforma tributária. Para explicar, conversamos com Tiago Esfredo, chefe da equipe nacional do Simples.
8: Antes eles podiam estar no Simples Nacional, que agora a gente está chamando de Simples Puro. Agora vem uma alternativa intermediária, que está sendo chamada de Simples Nacional Híbrido. Cada empresa precisa verificar o seu negócio para ver aonde ele vai ficar melhor.
5: Hoje, na apresentação da Voz do Brasil, Luciano Seixas e Luciana Vasconcelos.
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5: O Ministério do Trabalho e Emprego divulgou hoje os dados mensais do novo CAGED, o Cadastro Geral de Empregados e Desempregados.
4: Em julho, o estoque de vínculos formais chegou a 48 milhões de postos formais de trabalho.
6: O Brasil criou em julho 58.568 novos empregos com carteira assinada. Com isso, o estoque de vínculos de trabalho formal ultrapassou os 48 milhões de empregos. Em 4 dos 5 grupos das atividades econômicas, houve crescimento da oferta de trabalho. São eles: serviço, construção, agropecuária e indústria. Somente o grupo de comércio apresentou queda. O ministro substituto do Trabalho e Emprego, Chico Macena, detalhou os números.
9: O maior crescimento do emprego formal ocorreu no setor de serviços, com saldo de 591.509 postos formais de trabalho. E aqui destaca-se informação, comunicação, atividades financeiras, imobiliárias, profissionais e administrativas, administração pública, defesa e seguridade social, educação, saúde humana e serviços sociais.
6: No acumulado de 2026, foram 972.203 novos postos, um crescimento de 2% em relação ao mesmo período do ano anterior, com maior crescimento no setor de serviços. Todos os dados fazem parte do CAGED, o Cadastro Geral de Empregados e Desempregados, apresentado nesta sexta-feira pelo Ministério do Trabalho e Emprego. Reportagem Raquel Mariano.
5: O Conselho Monetário Nacional ampliou o prazo de pagamento para taxistas e motoristas de aplicativo que financiarem a compra de carros novos pelo programa Move Brasil.
4: Agora, a quitação do empréstimo poderá ser feita em até 84 meses. Antes eram 72 meses.
5: O Conselho ratificou portaria que elevou o teto de valor para os carros financiados pelo programa, que passou de 150 mil para 200 mil reais.
4: Também, a partir de agora, estão incluídos, entre os veículos elegíveis, os híbridos com diferentes combinações de fontes de energia, integrando motor elétrico e motor a combustão, que utilize álcool, gasolina ou ambos.
5: A Receita Federal e o Ministério Público Federal investigam um grupo empresarial suspeito de crimes como sonegação fiscal e lavagem de dinheiro relacionados à exploração de apostas de cota fixa, as chamadas bets.
4: É a Operação Jogo das Sombras, realizada hoje em 3 estados.
5: O grupo teria movimentado mais de 5 bilhões de reais em apenas em 2025.
10: A operação investiga suspeitas de sonegação fiscal, evasão de divisas e lavagem de dinheiro praticadas por um grupo de empresas de apostas esportivas, conhecidas como bets. Foram cumpridos 6 mandados de busca e apreensão em Pernambuco, Paraíba e São Paulo. Segundo a investigação, um grupo empresarial responsável por uma plataforma de bets teria movimentado mais de 5 bilhões de reais apenas no ano passado. As possíveis irregularidades teriam ocorrido tanto antes quanto depois a regulamentação das bets no Brasil. O secretário especial da Receita Federal, Robson Barreirinhas, explicou que há indícios que esse grupo tenha criado uma empresa de fachada em Curaçao para simular que as operações ocorriam fora do Brasil.
11: Nós temos elementos que comprovam que essa organização já estava presente aqui no Brasil, com funcionamento no Brasil, com beneficiários aqui no Brasil, com funcionários aqui no país, mas sem pagar nada de tributos, sem se sujeitar à regulação brasileira. Posteriormente aqui no Brasil, nós temos indícios fortes de que ilegalidades prosseguiram mesmo após essa regularização.
10: Os órgãos também investigam a suspeita de envio de recursos para o exterior. Parte desse montante teria voltado ao Brasil sob a forma de pagamentos por prestação de serviços. Esta é a segunda operação de investigação de irregularidades ligadas ao mercado de bets, com a participação da Receita Federal e do Ministério Público Federal. Além do cumprimento das medidas judiciais, a Receita Federal instaurou 11 procedimentos para aprofundar a apuração das possíveis irregularidades. Reportagem, Márcia Fernandes.
4: Atenção, microempresário, a solicitação para ingresso no Simples Nacional deverá ser feita em setembro.
5: As regras para escolher o regime tributário mudaram. A partir de agora, a decisão que antes era tomada em janeiro deve ser feita com antecedência.
4: De acordo com a Receita Federal, esta mudança busca organizar a chegada das modificações proporcionadas pela reforma tributária no Simples Nacional e dar mais tranquilidade para o planejamento das empresas.
5: Para entender melhor as alterações, nós conversamos com Thiago Esfreira, chefe da equipe do Simples Nacional. Vamos conferir.
4: Tiago Esfredo, chefe da equipe nacional do Simples da Receita Federal, muito bem-vindo à Voz do Brasil, prazer recebê-lo por aqui. Vamos falar sobre essas mudanças aí para escolher o regime de tributação. A partir de agora, a decisão que antes era tomada em janeiro deve ser feita com antecedência, né? O senhor pode explicar essa mudança para a gente?
12: Claro, obrigado, satisfação estar aqui. Realmente, é uma das mudanças principais que a gente teve com a reforma tributária no Simples Nacional, elas vêm agora, anteriormente a 2027, aí que fica a grande questão que causa surpresa, né? Então, a gente tem uma preocupação muito grande, justamente, de alertar os contribuintes para que eles não percam a oportunidade, porque não é mais em janeiro. Então, é setembro. Então, vai começar a semana que vem, abre-se a janela 1º de setembro até 30 de setembro. Aqueles que não estão no Simples Nacional, ou, importante, que estão no Simples, mas possuem algum registro de exclusão futura, que isso acontece muito, eles precisam estar atentos a verificar o cadastro, verificar a mensagem na caixa postal, que a gente está alertando, está mandando mensagens, né? Enviando para que eles possam não perder a oportunidade de solicitar nova opção e continuarem no Simples ou começarem a vida deles no Simples.
5: O que eles devem fazer? Tem o Simples e um outro regime. O senhor pode explicar como funciona?
12: Eu acho que, Luciana, você diz o outro regime seria o Simples Híbrido, eu acredito.
5: Isso.